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2: 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E a hora certa,
3: 12:50.
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1: 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E a hora certa, 2:04.

0: 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Matada na FZ, Matada Fundação Máximos Andonade, Venda Nova do Imigrante, Espírito Santo, FMZ, a Rádio da Família e a Hora Certa, 3:03.
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E a hora está 5 e 1.

0: estou por lá. É o Fernando Riquete com toda a comitiva pra mais um Brasil Caneiro. Se não mais, o programa tá só começando. Vamos juntos.
1: Bora, nossa, aqui, ó, não tem passo. Bom, aqui não. Mas e o vidro do seu luto, hein? Se tem uma coisa que todo mundo já passou várias vezes na vida, é ficar com o vidro embaçado. E claro que a falta de visibilidade é muito perigosa. Não sei, mas vamos esse problema, ó, já é coisa do passado. E pra gente que tem aí um Fusco Brasília, uma Kombi, um Fenemê, um Omitrice, será que existem outras soluções? Quem responder pra gente, você já sabe, né? Se o assunto é segurança e se indica aliosa, é claro que tá na hora de chamar ele, o nosso repórter Francisco Garotti. Aí, parceiro!
2: Mesmo que não tem chuva, mas a gente precisa das janelas fechadas por causa do frio, a umidade que sai da nossa respiração acaba se densando e causando baçamento. E aqueles que não têm sistemas de debaçamento moderno no seu caminhão, também pode ficar correndo esse risco. E foi por isso que nós no trecho conversar com a turma e identificamos algumas receitas que são caseiras, mas com ser muito úteis para que caminhoneiro nenhum passe aperto por causa de vidro embaçado. Para fazer o desassador caseiro, vai precisar de coisas que tem a maioria das casas. Um pulverizador simples, que pode ser entrado facilmente no comércio, o álcool e detergente doméstico em que encontra no supermercado. E dar uma medida. Mas será que essa mistura que a gente fez realmente vai funcionar? Então vamos fazer agora a prova dos nomes. Realmente funciona. Então, ó, vale a pena anotar essa dica. Outra opção caseira é a sílica, um mineral muito fácil de encontrar em pet shops, é usar para absorver urina de gatos. A dica é colocar uma boa quantidade de recipiente de tecido, que ser uma limpa, só não pode nada. E deixe dentro do veículo. Vai absorver excesso de umidade, ajudando também a evitar o empamento. É isso aí, turma. Quer seja usando o sistema de desenhamento pro caminhão, produtos químicos oferecidos pela indústria, ou uma dessas receitas caseiras que a gente encontrou, turma do Peixe aí estrada, o importante, caminhoneiro, ter a mão uma solução para o para-brisa embaçado não seja muito risco para ele e para todo mundo com que ele vive a estrada. E essa nossa conversa não tem aqui. A gente continua junto nas redes sociais. E segurança é aqui com você. E agora é com você, Cat, que não deixa embaçar.
1: Muito obrigado, você que abraço, meu irmão. Olha, antes das suas dicas, eu até embaçava. Mas agora eu anotei tudo certinho. Valeu, meu irmão. E sai à frente, estrada minha.
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0: O meu para a estrada conversar com você, rodar e saber se eles estão ligados à tecnologia Euro 5 e também na Euro 6. E aí, será que a turma tem tomado devido cuidado com essa tecnologia? Quem conversou comigo foi o Marcos. Ele é estradeiro de Grataí, no Rio Grande do Sul.
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0: O Marcos, você esqueceu de conversar com a gente?

0: Porque enquanto ele rodava com o carro do patrão, ele sempre procurou usar o equipamento, principalmente na hora de abastecer a Marconi. O Papa Bob S500 tem que sempre usar o S10 no potente, né?
1: Tem sensor, é isso. Até o S10 mesmo, o caminhão.
0: Porque enquanto ele rodava com o caminhão do patrão, ele sempre procurou zelar do equipamento, principalmente na hora de abastecer, né, Marcão? Não dá pra botar o S500, tem que sempre usar o S10 aí no poçante, né?
1: Sim, tem que ser só o S10. Até hoje eu uso o S10 no mesmo caminhão, sendo ele série 4, eu uso o S10, que é um óleo mais limpo, né?
0: Agora, você rodava com esse caminhão desde zero, quando ele saiu da linha de produção, ou você já pegou esse caminhão usado já, Marcão?
1: Não, já tinha pegado ele usado já. Ah, né? Já tinha pegado já com outro motorista. Já tinha ficado um ano, tinha outro motorista e eu tinha trabalhado um ano. E um ano ele veio estragado aí o catalisador.
0: Será que o outro estradeiro tava cuidando direitinho dele, rapaz?
1: Daqui a pouco, de repente, deixou faltar um ar, alguma coisa, né? Vai saber, né? A gente não consegue ainda ter a certeza ainda, né?
0: Quer dizer, a tecnologia avança, passa os lagos e o pessoal que faz é a reposição. Não tá conseguindo acompanhar a mesma tocada, né?
1: Não tá conseguindo. Não tem oficina especializada, é em poucos lugares, principalmente aí nós na região aí norte, nordeste. Assim, fiquemos na mão, fiquemos esperando para as regiões maiores, como os capitais, né? São Paulo, Rio Grande do Sul, Curitiba, Paraná, para vir as peças até chegar nós ali. Foi o que aconteceu comigo. Eu fiquei 3 dias esperando para chegar uma peça, né? Que não tinha na região que eu tava.
0: Melhor mesmo para não correr o risco é sempre dirigir direitinho, obedecer.
1: Regiões maiores, como os capitais, né? São Paulo, Rio Grande do Sul, Curitiba, Paraná, para vir as peças até chegar nós ali. Foi o que aconteceu com São Paulo, Rio Grande do Sul, Curitiba, Paraná, para vir as peças até chegar nós ali. Foi o que aconteceu comigo. Eu fiquei 3 dias esperando para chegar uma peça, né? Que não tinha na região que eu tava.
0: Melhor mesmo para não correr o risco é sempre dirigir direitinho, obedecendo aquilo que pede o manual do proprietário, combustível de acordo, um ar da 32 de acordo, ir numa tocada legal e vamos que vamos, né?
1: Vamos que vamos, é isso aí, não tem o que fazer. Procurando economia, se for também para ajudar também, tanto com o meio ambiente, tudo, né? Porque se é a função do ar aí, eu acho que seria ideal até para os outros caminhões também.
0: Obrigado, Marcão, pela gentileza, boa tocada para você, vai na proteção divina, tá bom, meu irmão?
1: Deus abençoe, para vocês também aí, ótimo trabalho para vocês aí.
0: Legal,
1: uma luta aí, bacana. Tudo de bom, tá?
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2: Bom, vamos falar de um assunto chato: assaltos. O número de roubos de caminhões, VUCs, vans e utilitários, gente, só cresce. É uma praga que se instalou no país, viu? Bom, eu tive numa empresa que fabrica equipamentos de segurança para veículos. Paulinho, roda a matéria aí.
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3: É, a turma do trecho, quando vê um equipamento desse aqui, já dá até um calafrio na espinha, né, meu irmão? Esse aqui é o famoso capetinha. O chupa-cabra, mas aqui dentro da empresa ele é conhecido como jammer. Esse equipamento aqui, gente, é o responsável por embaralhar todo o sinal eletrônico que você tem aí no teu caminhão. E aqui dentro também o pessoal consegue acompanhar em tempo real, minuto a minuto, o número de ocorrências.
2: E quem me recebeu para falar sobre o assunto foi o Fábio. O Fábio é diretor comercial da empresa. Vamos ouvir.
4: Olha, o que a gente percebe muito é que os VUCs estão sendo muito vulneráveis, não só pela questão da carga, mas pela questão do próprio veículo. Elas são muito procuradas porque são veículos de alto valor e veículos que a peça de reposição vale muito. Então, não é só uma questão de carga, é uma questão até do próprio veículo. Então, a gente busca sempre, através da tecnologia, mitigar esse tipo de situação e proteger o bem e o nosso cliente.
2: Os caminhoneiros Ronaldo e Ezequias já foram assaltados. Ouça o depoimento deles.
5: É, isso aí eu tava lá aqui no Valo Velho, fazendo uma entreguinha de uns colchões lá com o meu filho. E na volta da entrega, descendo aí, indo pra segunda entrega, fui pego pelos pessoal na rua lá, né? Felizmente não aconteceu pior, né?
6: Eu fui encostado três vezes no mesmo viaduto, o viaduto Cidade Jardins. Você fica com medo de passar no mesmo local. Aí você leva 2-3 meses para fazer aquela rota, né? Então, deixa você bem muito assustado.
2: É isso, turma. A segurança nas estradas, ruas e avenidas é um desafio diário e exige a colaboração de todos: motoristas, empresas e autoridades. Com cautela e medidas adequadas, é possível sim reduzir os riscos e proteger aqueles que mantêm a economia em movimento. Ou seja, você, caminhoneiro, independente do seu puxa. Legal?
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2: Vamos de música!

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3: O Diesel na veia hoje é com o Walter José Michels. O moço foi criado literalmente.
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3: O Diesel na veia hoje é com o Walter José Michels. O moço foi criado literalmente na boleia, né, Michels? Prazer em conversar contigo, meu irmão.
4: Pois é, Riquete. Desde pequeno eu tive meu pai, meu honroso pai, com 4, 5 anos de idade, na gabine, viajando com ele, caminhão da época, o bom, LPO 321. Eu lembro que ele, de manhã, ele chegava na gabine e falava, olha aqui como é que eu dou partida, ó, olha aqui. Tinha um interruptor forte assim, ele punha a mão em cima assim pra escurecer, pra ver a resistência vermelha. Agora,
3: bem diferente dos caminhões que a gente tem hoje, né?
4: Hoje em dia, meia chave já virou, pegou, né?
3: Você e os outros irmãos também foram criados literalmente na bolé, então, né, Walter?
4: Pois é, Kat, eu sou o mais velho, né? Eu posso contar essa história de cima pra baixo. São 7 irmãos, todos criados na escola. Hoje eu tenho a honra de ter pelo menos 4 no ensino superior. E já na minha descendência, meu filho aqui, ó, formado em engenharia.
3: Graças ao trabalho que você fez na boléia também.
4: Pois é, eu falei, entre a modernidade, o que eu sei, a experiência que eu tenho, vamos optar pelo que a gente pode fazer para melhorar isso daqui. Meu pai, eu me lembro bem, quando ele viajava aquele tempo para o Paraná, ele trazia queijo, vinho lá do sul. É, ele fazia questão de agradar nós em casa e falar, aqui meus filhinhos, o que eu trouxe? É, o 321, o que ele tinha? Aquele cofre do motor no meio? Ele fazia um monte de cobertor dobrado e falava, pô, pelo menos lá no sul eu não passo frio. Eu paro o motor, dormi em cima do motor, dormi em cima do motor. Eu lembro que ele até ficava calcinado, assim, os cobertores endureciam de tanto calor que tinha. O motor esquentava ali, grudava todos os cobertores, rapaz.
3: E quem que tá do lado do Walter é o Henrique, que é filho do Walter, né? Rapaz, como é que você vê essa tua relação de você ver o teu pai relacionado com o transporte, com o avô? Dá pra aprender alguma coisa com eles dois ainda hoje?
5: Ah, sim, dá sim. Tem até uma foto de pequeno lá em casa, coloquei a mão no escapamento do caminhão lá, rapaz, fiquei com a mão tudo preto. Então a relação do vô recentemente é sempre falando de caminhão, né, do transporte, sempre convivi com isso, né, na garagem, né.
3: Tem orgulho desse pai aí ou não?
5: Com certeza, o paizão grande aqui, ó, me ajudou muito na minha vida.
3: Aproveita e dá um abraço esse pai, velho. Aí, vai.
5: Obrigado, hein.
2: Obrigado. 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
4: Fernando Riquetti, sabe quem que passou aqui no Gauchão pra me cumprimentar? Sandrão Pastor passou aqui agora, 4:15 da manhã, ele foi tomar café. Vai, fala que é no máximo 1 minuto. Vai, Sandrão, vai.
5: Bom dia, Fernando Riquetti. Um abraço. Ó, R.A. Pastor.
4: Pastor lá de Mogi Guaçu, vai descarregar onde, Sandrão? Conta pra turma.
5: Mogi Guaçu.
4: Ah, Glória, toca aqui, Sandrão. Vamos lá tomar café
5: aqui
4: de novo.
5: Mais de 20 anos, Riquetti.
4: Mais de 20 anos. Abraço a toda a galera. Ô, Fernando. Ó, deu uma falhada aqui, emoção, Fernando. Rapaz passou aqui só pra dar um abraço. Fernando, Deus abençoe a todos. Aquele abraço a toda a galera que curte o Brasil Caminhoneiro. Vai, Sandrão, finaliza em 6 segundos. Vai, Sandrão.
5: Deus abençoe a todos.
4: É nóis, falou. Fernando, você é demais, sou teu fã. Aquele abraço, galera.
2: Ô, gente, olha, confesso que é a primeira vez que eu recebo um recado assim em dose dupla, rapaz. Dois estradeiros dividindo aí o WhatsApp, mandando um alôzinho pra nós. Esse aí é o Cleitinho, lá da Transguaçuano, que faz aí o transporte do contêiner, e o Sandrão, que faz o transporte de carga frigorificada pro Mercosul. Aí os dois se trombando aí no petroleiro e aproveitando dividir esse encontro aí conosco. Que legal, gente, que legal. Obrigado por esse carinho, que Deus os abençoe. Eu que sou fã de cada um de vocês, que sempre cede um tempinho do seu dia a dia para participar aqui conosco. Ô, gente, bom demais. Até o Paulinho Coragem aqui curtiu por demais, dando risada. E você, vai, manda o teu recado para nós aqui também. Ai, que gostoso a gente receber esse alôzinho, esse carinho de vocês. Ai, gosta por demais. A gente ganha o dia, né, professor? Olha, ó, faz a gente feliz com tão pouco por demais. Felicidade custa pouco, gente. Anota o WhatsApp da alegria, é pra você vir sempre participar aqui conosco. Vamos lá. DDD 11 São Paulo 96082-5819. DDD 11 São Paulo 96082-5819.
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2: Que pena que acabou. Fim de papo por hoje. 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E amanhã eu tô de volta, não perca! Tchau, turma, até amanhã!
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0: 5h34.
1: Alô, bom dia! Buongiorno! Bom dia! In cui le... Opa! Mercoli in cui, hoje é quarta-feira. Luni, marti, mercoli, dioba, vendre, sábado, domenica, pronto. E santi del giorno, hoje é dia de Nossa Senhora do Rosário. Dia de Santo Elano, Santa Osita, São Mateus de Mantua. Hoje é dia do compositor, o Espírito Santo, Lucas 1:35. O Espírito Santo virá sobre ti e o poder do Altíssimo te cobrirá com sua sombra. E por isso, é por isso que o menino santo que irá nascer será chamado Filho de Deus. Mário Quintana escreveu: o verdadeiro analfabeto é aquele que sabe ler, mas não lê. A lua está em quarto minguante, caminhando para a lua nova.

Temporais voltam ao sul e novo ciclone deve se formar nos próximos dias. Chuvas no Rio Grande do Sul podem trazer granizo e ventos acima de 80 km por hora. A Mega Sena acumulou de novo. O prêmio vai a 100 milhões de resultados.

A Rússia atacou a Ucrânia, atacou com drones e mísseis. Zelensky diz que 11 pessoas morreram. Civis

Agora aqui nas montanhas são 5h43. A Idalina Frio toca Borboleta Colorida.

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Segundo a Gazeta, o diretor afastado da Apex pede para sair da sociedade. Consultoria com ex-promotor do Espírito Santo é contratada para analisar contas da Apex.

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Horário político eleitoral começa dia 9, hoje 7, amanhã 8, quinta, sexta-feira, né? Que miséria. Vai até o dia 23, é isso, 23. Dois dias antes da votação. São seis estados, mais o Distrito Federal, para presidente será o Brasil inteiro. E para esses estados, além do para presidente, tem ainda para o governador, né? 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

0: Cachorrada, vamos lá. Pessoal que tá catando ovo, bom dia. Tudo nas galinhas pintinhos, hein? Bom dia. Moldaço Evaque, bom giorno. Damastu. Aqui nas montanhas,
1: 6

0: pela intercessão Nossa Senhora Aparecida, Jesus tome conta, a Virgem Maria tome conta de todo e cada um de nós. Pela força do Cristo que está vivendo na unidade de todos e cada um.
1: Dai-nos sempre nesta vida paz e amor do bom Jesus.
2: Ó Maria Santíssima, que em vossa imagem milagrosa de Aparecida espalhais inúmeros benefícios sobre o Brasil. Eu, embora indigno de pertencer ao número dos vossos servos, mas desejando participar dos benefícios da vossa misericórdia, prostrado a vossos pés, consagro-vos o entendimento, para que sempre pense no amor que mereceis. Consagro-vos a língua, para que sempre vos louve e propague a vossa devoção. Consagro-vos o coração, para que depois de Deus vos ame sobre todas as coisas. Recebei-nos, ó Rainha incomparável, no ditoso número dos vossos servos. Acolhei-nos debaixo da vossa proteção. Socorrei-nos em nossas necessidades espirituais e temporais, e sobretudo na hora da nossa morte. Abençoai-nos, ó Mãe Celestial, e com vossa poderosa intercessão, fortalecei-nos em nossa fraqueza, a fim de que, servindo-vos fielmente nesta vida, possamos louvar-vos, amar-vos e render-vos graças no céu, por toda a eternidade, assim seja. Pela intercessão de Nossa Senhora Aparecida, Rainha e Padroeira do Brasil, a bênção de Deus Onipotente, Pai, Filho e Espírito Santo, desça sobre vós e permaneça sempre.
3: 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Segne uns Dach, segne unsere Familie, segne unsere Arbeit. Gib uns Kraft, dass wir gut leben können, dass wir in Frieden leben und auch, dass wir wissen können, weisen von deinem Reich in dieser Welt, durch Jesus Christus, unseren Herrn. 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

Bom dia, buongiorno, bom dia, bon dia a tutti quanti. In cui le 7 ormai, Hoje é dia 7, quarta-feira, amanhã quinta, sexta-feira começa o horário político eleitoral. É, vai começar. Nós estamos no estado onde tem segundo turno, então tem o nacional, né, que é dos presidentes, aquele candidato a presidente, e seis estados mais o Distrito Federal vão ter propaganda para governadores. Hoje é dia de Nossa Senhora do Rosário. Dia de Santo Elano, Santa Uzita e São Mateus de Mantua. Na liturgia, nós estamos na 27ª semana do Tempo Comum, como é de Nossa Senhora do Rosário. Cor litúrgica branca, prefácio de Nossa Senhora.

Lucas 1:35. O Espírito Santo virá sobre ti e o poder do Altíssimo te cobrirá com sua sombra. É por isso que o menino santo que irá nascer será chamado Filho de Deus. Mário Quintana, saudoso Mário Quintana, escreveu: o verdadeiro analfabeto é aquele que sabe ler, mas não lê. Tenho também o analfabeto funcional, viu? O verdadeiro analfabeto é aquele que sabe ler, mas não lê. Tenho também o analfabeto funcional, aquele que lê, sabe ler, lê, mas não entende. A lua está em quarto minguante, caminhando para a lua nova. Um bom dia para você que está levantando agora, fazendo um café.

Bom dia, Chico. Um bom dia para você que está levantando agora, fazendo um café. Esquentando o leite. Bom dia, Chico. Gostaria de oferecer a música Nossa Senhora Aparecida pra, com Gino e Geno, e ofereço para nossa filha Rafaela, que está completando 9 anos hoje. O nome do papai é o Felipe e a mamãe Daniela. Então, bom dia para o Felipe, bom dia para a Daniela e um bom dia especial para a Rafaela, que está aniversariando. Rafaela, que Deus te abençoe, os anjos da guarda te protejam pela vida fora, tá bom? Feliz aniversário.

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3: 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João Paulo pediu, vamos ver o que vai ser aqui. 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

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Bom dia.

Andiamo allora, vamos às cotações, vamos lá. O café manteve, não mexeu ontem. Vamos dar uma olhadinha aqui. É onde que qual cotação do café? Tava 1.468, ontem fechou em 1.468. O Bebida Rio caiu um pouco. Tava 1.133, caiu para 1.125. E o Conilão tava 934, subiu para 935. Então os preços ficaram assim: 1.468, Bebida Rio, Bebida Dura, 1.468, o Bebida Rio 1.125 e o Conilão 935. Pronto. Agrião 4,55, estável. Alecrim 14,29, estável. Alface crespa lisa americana manteve o 4,17 no quilo. Alho porró 8,70, fraco. Almeirão 1,82, estável. Brócolis comum 5,26, estável. Brócolis ninja 5,14, estável. Caiu um pouquinho. Cebolinha 5,26, estável. Chicória 3,45, estável. Coentro 5,26, estável. Couve 4,55, estável também. Couve chinesa 1,69, subindo. Couve flor branca graúda engradado com 8 unidades 30 a 34, subindo. Espinafre primeira R$4, estável. Hortelã R$9,09, estável. Manjericão 8,33, estável. Mostarda 3,57, estável. Vamos ver, repolho híbrido subiu um pouquinho, 1,05 a 1,23, deu preço médio 1,14. O repolho roxo 2 a 2,10, preço médio 2,05, caiu um pouco. Rúcula 5,56, estável. Salsa 5,88, estável. Salsão 8,33, subindo. Sálvia R$33,33, mínimo e máximo, portanto mesmo preço médio. 4,55, estável. Serralha. Taioba 7,14, estável. Tomilho R$33,33, mínimo e máximo no tomilho. Abóbora jacaré madura 1,97, caiu um pouco, fraco. Abóbora maranhão 2,17, subindo. Abóbora jacaré 4,83, caiu um pouco. Abóbora japonesa 2,37, subiu. Abobrinha princesa 2,12, subiu. Abobrinha italiana 2,25, subiu. Berinjela 2,10, fraco. Chuchu 1,17 a 1,39, 1,30, subiu. Giló compridinho 4,82, subiu. Redondinho também 4,82, subiu. Pepino japonês 3,13, subiu. Pepino comum 2,78, subiu. Pimentão verde 5,14, caiu. 4,86 a 5,42, deu 5,14 no preço médio, caiu. Quiabo subiu, R$6,02 na média, 6,25 o máximo, 5,80 o mínimo. Tomate cereja, 3,50, fraco tomate cereja, mas em compensação o tomate italiano está muito bem, obrigado. 7,50, 8,33, deu 7,86 no quilo do

tomate italiano. E o nosso longa vida extra caiu um pouquinho, mas está com preço muito bom, R$ 6,83 a R$ 7,50, preço médio R$ 7,14. Vagem rasteira R$ 8,89. Vagem macarrão R$ 4,55, fraco, hein? Mandioca do Nene R$ 3 estável. Nhanca parçu, nhanca pardô, surque lá. Eco, R$ 3. Alho brasileiro 5/6, 18 conto. Chinês, 20,88. Chinês está mais caro. É. Vamos começar a comer nosso alho aqui, R$ 18. Ele é mais feinho, mas ele é mais cheiroso, mais gostoso. Batata baroa, R$ 6. Batata lisa ágata, R$ 6,15. Caiu. A baroa também caiu. É, vamos começar a comer nosso alho aqui, R$ 18. Ele é mais feinho, mas ele é mais cheiroso, mais gostoso. Batata baroa, R$ 6. Batata lisa ágata, R$ 6,15. Caiu. A baroa também caiu. A baroa estava 8. É, vamos lá. Batata doce, R$ 3,67. Caiu. Batata lisa aster, aquela para fazer palitinho, fritar. Então, aquela fica lá casquinha crocante por fora, macio por dentro. R$ 4,28, R$ 4,62, R$ 4,45 no preço médio, caiu. Beterraba, R$ 3,17, subiu. Cará, R$ 4,21, subiu. Cebola amarela C3, a nossa cebola tradicional, R$ 5,29, R$ 5,50, R$ 5,38, caiu um pouco. Pouco. E a cebola roxa, R$ 5,85 a R$ 6,27, deu R$ 6,06 no preço médio e subiu. É. E a cenoura, Chicão? Cenoura deu R$ 3,50, está subindo, mas está fraco no, né, a cenoura. Gengibre, caiu de novo, R$ 2,14, mínimo e máximo. Inhame. O inhame também caiu, mas ainda está com preço bom. R$ 4,78, R$ 4,94, deu preço médio R$ 4,83. Abacate, R$ 2,50, subindo, mínimo e máximo. Agora vai efeito, agora vem efeito, né? O rebote chegou agora. Vamos lá. Mas o que nós temos aqui? Banana. Banana figo, 3. Maçã, R$ 4,50. Nanica, R$ 4. Banana ouro, R$ 4,50. Banana prata, R$ 4,50. Caiu bem. Tá estável aí, porque caiu e ficou. E banana terra? Ah, essa vai bem, obrigado. R$ 6, máximo e mínimo. Penso que é o quê? Coco seco, 7. Não mexeu. Coco verde grande, R$ 3. Também não mexeu. Goiaba vermelha, R$ 5,50. Caiu um pouquinho, mas tá ainda a preço bom. Laranja Bahia, aquela com o bigolim, R$ 5. Laranja Lima, R$ 4,72. Laranja Pera, R$ 96, 140, aquela para fazer suco, R$ 1,75. Lembrando que o grande comprador de suco, o maior comprador de suco do Brasil, é os Estados Unidos. Depois do tarifaço, aí a gracinha perdeu a formosura. A graça do laranjinha lá em cima perdeu. Vamos lá, lima da Pérsia, R$ 5,56. Limão siciliano, R$ 8,56. Tá preço bom, hein? Subindo. E o Tahiti? Meu, Tahiti é um trem extra, hein? Se você tem tomate, tem limão Tahiti, tá fazendo a festa? Não, mas fica quieto, não fala nada não. Não fala não, que sabe como é que é, né? Você começa a falar aí, pronto. Aí danou tudo. Então, para você que plantou limão Tahiti, que está R$ 10,56 a R$ 10,89, hein? Então, bom dia para você.

0: Pois é, então, e está subindo, 10,56 a 10,89, o preço médio deu 10,67. Vai. A Fuji Maçã, 6,85 subindo, a Gala, 6,94 subindo, Mamão Formosa, R$4,00 estável. Mamão Havaí tipo 18, R$3,81, R$3,95, bom para comprar que tá caindo o preço. Manga Palmer 4, Manga Tommy 3,80, barato, hein? Maracujá azedo extra, esse aqui o Flamengo vai precisar, os flamenguistas tem que tomar, mas tá caro, R$9,58 a R$10 o quilo do maracujá azedo. O Tommy 3,80, barato, hein? Maracujá azedo extra, esse aqui o Flamengo vai precisar, os flamenguistas tem que tomar, mas tá caro, R$9,58 a R$10 o quilo do maracujá azedo. O extra 3, lá, né? Aquele grandão que não tem nada dentro. Oh, mas, gente. Melancia Baby 4,27 subindo. Melancia redondinha, graúda, bonita, aquela 2,40 fraca, bom pra comprar. Então, melão orange caro, 12,67 naquele meio laranjado assim por dentro. O pé de sapo 5,53, um amarelo 9,95 subindo. E mais aqui, o morango graúdo, será, gente? Hein? O morango graúdo 27,07, mano. A 29,33 deu um preço médio ontem de 28,20. Pessoal, eu comemorar agora? Então tá bom, então, ótimo, fica quieto, vai vendendo aí, vai lá. Vou fazer um dinheirinho. Romã, 30 conto. Esse não mexeu também, sempre tá nesse preço aí. Vamos ver mais o que nós temos aqui. Aí tem um monte de coisa importada, não vale a pena, porque é no euro. Agora o dólar caiu, mas não vai durar muito, não. Ovo codorna 100 a 104 subindo. Ovo branco 140 subindo. Ovo vermelho na caixa 170 estável. Minduim com casca 7,65 subindo, mas muito pouco. Feijão carioquinha, esse foi 7,33. Feijão preto 6. Feijão manteiga 8,78 subindo. Feijão vermelho 6,46 no preço médio subindo. Milho seco R$2, farinha de mandioca 4,40, fubá R$4, uva passa 4,10. É uma coisa interessante. Esses foram os preços. Então, agora
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Bom dia. 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Bom dia. Bom dia também, bom dia. Gostaria que mandasse um parabéns para Rosária Botassin, que está fazendo aniversário hoje, e colocasse a música Esse É o Meu Deus, do padre Alessandro Campos, tá bom? Ô Rosária, que Deus te abençoe. Hoje é seu dia de Nossa Senhora do Rosário, hoje, né? E você está aniversariando. Parabéns, felicidades, que Deus te abençoe e os anjos da guarda te protejam pela vida afora. Música.

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3: Boa! Bom dia pra Penha. Bom dia. Segundo a vitória, dois juízes já se declararam suspeitos, né? E o caso Apex passa para a terceira magistrada. Após duas declarações de suspeição, que assim se tecnicamente, processo de recuperação judicial da Apex passa a ser conduzido por uma nova autoridade, né? Que é uma magistrada. Veremos, né? O antigo diretor-presidente pediu para sair, beleza. Foi detido e agora pediu para sair.

Esse novo Senado pode iniciar a 4 vagas no STF. Vamos entender isso aqui um pouquinho também. A nova composição do Senado a partir de 2007 para influenciar a aprovação de indicados para até 4 furas vagas do Supremo Tribunal Federal. O Senado dependerá também do vencedor do segundo turno presidencial das eleições de 2025 para o dia 25 de outubro. A eleição renovou 54 das 81 cadeiras do Senado, 4 são ocupadas por novos parlamentares e 14 ficaram com senadores eleitos. O PL terá a bancar na próxima legislatura com 28 integrantes, seguido pelo PT 9, depois o MP com 8. Eita. O STF tem 11 ministros, 4 integrantes da atual posição poderão atingir aposentaria com 40, até 2033. É um negócio. Por que que juiz? Ser juiz de carreira, né? Tem que ter gente não, mas não pode. Né? Vamos lá. As datas representam possíveis vacantes, caso eles permaneçam no hotel 65 anos. Mas não garante que haverá substituição já e um ministro pode deixar a corte antes da de limite. Pra sair é tudo. Luiz Fux completa 75 em 20 de abril de 28. A Carmen Lúcia, 75, essa aqui pode ir embora mesmo. Tchau, deixe. E colocar outra. Gilmar Mendes, Gilmar diz, vai em 2030. Nossa, em dezembro de 2030. E em 2013 é Joaquim. Fim, vai embora, Joaquim. Gilmar Mendes chega, basta. Outro. Que isso aqui? Primeiro indicado, o indicado passa por uma sabatina. Sabatina, tira a palavra ali, vai. Sabatina. Pergunta tudo nada, então o cara não paga nenhuma. Pública, né? Uma sabatina pública na Comissão de Constituição e Justiça.

fica de olho quando quem concorre vai ser essa nova Constituição de Justiça. O plenário diz o nome que precisa receber ao menos 40, a maioria absoluta dos 81 votos, 40 mais 1, né? A Folha de Ordens. As informações todas, não é só, tem outros lugares.

O Miguel nem em Colatina. Miguel acabou o terceiro lugar por Redondo na vida para o Senado. Todos os Santos, ele foi o quinto colocado. Ele finalmente seguiu o secato ao certo objetivo que perseguia em 2022. Naquele ano, fiado ao americano, ele foi barrado do próprio partido e teve que se formar em disputar uma vaga na Assembleia Legislativa. Foi o estado estadual mais voto na história do Santo. Em 2006, após Cucos e Bacos, graças ao presidente estadual do PSD, Enzo Vassella, a candidatura foi confirmada. Durante toda a campanha, boate da campanha, na guerra, afirmou que vítima do próprio processo. Eles tenham se unido para deixar esse candidato em caminho que eu tenho sonhos de ganhar. Tá. Chama até o fato de Miguel não foi o candidato mais votado no Senado em Platina. A cidade em que foi vereador prefeito, lá, ele ficou em terceiro lugar. O campeão em Platina foi ele, vieram com 6,50 seguidos, de manhã com 20,94, em terceiro Casagrande. O mando dele na Assembleia foi bem apagado de Gazeta. É uma coisa que tem que observar, né? Uma figura popular nas redes sociais, nem todos seus seguidores são maiores dele. Aliás, no Instagram tem 119 fãs, mas mais que o dobro do número de votos que ele conquistou.

0: Por diversas vezes o deputado estadual disse que Fiara contaria apoio do governador Tung para concorrer ao Senado. Tung realmente o impediu de correr, mas escolheu lançar outro nome na corrida. Aos eleitores, Arthur pediu voto para Ivair Belo. Até gravou vídeo e ignorou Gelli, seu próprio colega de partido. E durante o turno, Tado não declarou o candidato ao Palácio Anchieta. Chegou a afirmar que se Jesus declarasse o voto a Lorenzo Pazoni, ainda que igualmente também o faria. Só aconteceu, né?
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Segundo a Gazeta, Michele, que foi eleita para senadora para o Distrito Federal, diz que Bolsonaro vive dias mais difíceis após Damares relatar que ele passou mal. A ex-primeira-dama candidata afirma que o marido enfrenta períodos de ansiedade e oscilações. Relatório médico semanal aponta quadro clínico estável. Michele, candidata ao Senado no Distrito Federal, não participou presencialmente de um evento de campanha nesta sexta-feira em Brasília. Segundo a senadora Damares Alves, a ausência ocorreu porque o ex-presidente Jair Bolsonaro passou mal enquanto permanecia em casa, onde cumpre prisão por condenação relacionada à tentativa de golpe do Estado. Eu leio porque está aqui. Após a declaração de Damares, Michele afirmou que Bolsonaro não teve exatamente um mal-estar, mas vem enfrentando dias mais difíceis. Segundo a ex-primeira-dama, ele apresentou um quadro de ansiedade, tem passado por oscilações. Não é que ele passou mal, ele tem tido dias mais difíceis, afirmou. A ex-primeira-dama também falou sobre a rotina de cuidado com o marido e sobre as dificuldades de conciliar essa tarefa com a campanha. Estou presa com meu marido, todo mundo sabe. Tenho horário para sair, horário para voltar. Não é fácil ter que associar também uma campanha com os cuidados da casa e estar ali também dando todo apoio para ele, que está ansioso, oscilante bastante. Michele afirmou ainda que a reta final da campanha tem contribuído para o aumento da ansiedade e contou que naquele momento havia pedido orações a líderes religiosos e também pastores. Hoje saiu uma matéria da Damares, foi um momento em que a gente pediu oração para os nossos líderes. Damares afirmou que Michele participou do encontro por meio de uma transmissão de vídeo. Segundo a senadora, a ex-primeira-dama aparentava estar abatida durante a participação virtual.

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1: 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Sete e 31 agora. São Lourenço diz o Venaf, eu tô pensando. Se vamos começar tudo de novo? Vamos começar. Agora, sem o Arascaíta que tá com a maneta, hein? É, danou. Deixa eu mandar um bom dia para Luzia Brandão, está saudando os seus filhos, seus netinhos e também o seu marido Valdir Lorenzão. Guilherme Silva. E Carvalho, que piada de... Oh,

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2: 7:36.
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O mapa que mandou aqui o nosso correspondente na Tapera, o José Luiz Moisés, os números, impressionante, né? Como tem brasileiro que votou na Alemanha, 16 mil. Flávio teve 3.532, Lula teve 13.525 na Alemanha. O que tem tanto brasileiro assim na Alemanha? Bom, vamos lá. Na Áustria, 311 para o Flávio, 979 para o Lula. Na Bélgica, 1.959 para o Flávio, 2.516 para o Lula. Bósnia e Herzegovina, ninguém votou. Bulgária, 8 a 34 para o Lula. Croácia, 17 a 29 para o Lula. A Dinamarca, 195. Quem tem tanta gente assim na Dinamarca? 1.166 para o Lula. Na Eslováquia, 13 a 35. Na Eslovênia. Na Eslovênia? Eslovênia? Tem muito brasileiro assim, né? Vamos lá, 25 61 para o Lula. Na Espanha. A Espanha sim, porque tem muita gente que vai à porta da Europa, junto com Portugal. 3.338 para o Flávio, 7.263 para o Lula na Espanha. Na Estônia deu 19 a 142. Estônia, quem tem brasileiro na Estônia? Na Finlândia, um frio de rachar, 155 a 475 para o Lula. Na França, deu mil... O que tem brasileiro fazendo na França? Na França tem 1.758 para o Flávio. Cadê o outro aqui? 8.769 para o Lula na França. Na Grécia, deu 230 a 196. Ganhou o Flávio. Na Holanda... 1.081 para o Flávio, 4.624 também. Na Hungria, 93 a 331. Na Irlanda, 1.559 a 6.025 para o Lula. Na Itália, 4.386 para o Flávio, 6.148 para o Lula. Na Noruega, 198. 592, 65 a 183 na Polônia, Portugal, não contem brasileiro e Portugal, 19.412 para o Flávio, 26.401 para o Lula. No Reino Unido, 536 a 8.640. República Tcheca, 70 a 279 para o Lula. Romênia, 22 a 31 também. Na Sérvia teve 13 a 30. Na Suécia, 505 a 1770. Na Suécia.

Suíça, que tem brasileiro na Suíça? 4.525 para o Flávio, 5.194 para o Lula. É, na Ucrânia, 19-4 para o Flávio. É. Teve um homem muito corajoso, uma mulher, não sei, em Cuba, um só votou para o Lula. Um só. E na Coreia do. Na Coreia do Norte também um só. O Flávio. Não sabemos se ele está vivo, não, mas ele. Tá bom. Vamos aqui em frente.

Bom dia, bom dia, Francisco, bom dia, bom dia. Aqui é João Mineiro Marciano, o nome da música é No Mesmo Lugar. Quem canta João Mineiro Marciano, sim. Essa música lembra uma pessoa que trabalhou na rádio, é o Edinho Ferreira, que era fã dessa música, né? Também mandando para a amiga Lucinda, ela é apaixonada por essa música. Então vamos lá. Socorro que pediu. Andiamo qua, andiamo là, andiamo qua, qui, qui queris.

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Você vai se surpreender. 7h55. 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

Bom dia pro Zezão, mandando lá pro pai e filho terraplanagem. Quem você pediu, Zão? Transporte de boiada, Madonna da Carupita. Vamos ver onde é que você achou.

Bom, tá bom. Andiamo qua. 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

Olha, separado assim com... Eu não tenho aqui essa música que você pediu. Pera aí um pouquinho aqui. Mas vamos aqui com Tião Carreiro e eles cantam essa música. Tem ou não tem? Você pediu que é do... Jailson da Providência, procura pra mim. Deve ter a Moacir Santos cantando sozinho, tem ou não tem, mas tem outro nome. Coisas deve ser. Parabéns. E quem tá celebrando 50 anos hoje? Ah, você? Mas então. Jailson, parabéns, felicidades, que Deus te abençoe e os anjos da guarda te protejam pela vida fora. Feliz aniversário, tá? Com o Tião Carreiro e Pardinho, como é que fica essa música? Tem ou não tem?

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O sistema, através dos seus tentáculos, né, já começou a desmontar para montar outro sistema, né? Quem são os tentáculos do sistema? A grande imprensa.

Uma motorista foi condenada pelo crime de homicídio culposo em direção de veículo automotor por um acidente ocorrido na 262 em Domingos Martins, que resultou na morte de um motociclista. Apesar da condenação, ela não irá para a prisão. A pena de 2 anos de detenção foi substituída por duas penas restritivas de direitos. Tá bom. Segundo a denúncia, a motorista perdeu o controle do veículo, rodou na pista, invadiu a contramão, atingindo o motociclista, motocicleta, né, que seguia no sentido oposto. O condutor da moto sofreu ferimentos, morreu posteriormente em decorrência das lesões provocadas pelo acidente. O passageiro da motocicleta também ficou gravemente ferido.

A Águia Branca renova a frota e compra 45 ônibus, sendo que 35 são de dois pisos, né? Aquele dois andares.

o vereador de Colatina, doutor Vitor Lousada, do PL, foi eleito deputado estadual. Recordar é sofrer. Médico, ele é parlamentar que em discurso na Câmara criticou todos os papas antes de Leão XIV por supostamente os pontífices não estarem seguindo preceitos cristãos.

Aqui no Espírito Santo, mais de 875 mil votos foram desperdiçados entre abstenção, 638.972 eleitores não foram votar. 126 anularam o voto. Branco foi 110 mil, totalizando 31% do eleitorado capixaba no lixo, como diria o voto que supera a votação de Ricardo Ferraço, que foi escolhido por 719 mil, eleitores, vai ao segundo turno para disputar o governo com Lorenzo Pasolini, que chegou a 1.048.633.

bom dia pro capixaba, pediu o quê? A música forró.

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Juvenal, Alto Pé Santa, em Santa Margitiba, São João de Viçosa, aqui no centro tem São Lourenço cuidando dos brutos. Opa! Guto e Nando, quando o amor se vai,

0: 8h54.
1: Devolvia. Para a reflexão de hoje, o verdadeiro analfabeto é aquele que sabe ler, mas não lê. Tem um analfabeto funcional, sabe ler, lê e não entende nada. Hoje, dia do compositor. Também Nossa Senhora do Rosário.

Arrivederci, vem aí amanhã você, Edmar Mazzioli, nel comando. Arrivederci, fine domani, un buongiorno a tutti quanti, una buona giornata di lavoro, un buon dia di lavoro. Pense, tudo que existe e foi transformado foi com o trabalho. Nada caiu do céu, a não ser a chuva, o sol.

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1: 9:03.
2: 9:03. Muito bom dia para você, querido ouvinte aí da 107,1. Está entrando no ar mais uma edição do Manhã Você. Eu me despeço aí do Chicão Zandonardi, Fina Domani. Nós vamos juntos aqui até as 13 horas com muita coisa legal para rolar, tá bom? Convido a você a ficar juntinho com a gente aqui no Manhã Você. Hoje a gente vai falar sobre um pouquinho mais sobre o sorteio, né? Daqui a pouquinho eu vou falar um pouquinho mais. Tem muito recado, tem muita alegria, tem muita descontração, tem muita informação por aqui na Rádio da Família. Até as 13 horas, sabe? Você e eu sempre em ótima companhia, eu e você, você e eu. Melhor ouvinte também está sintonizado conosco aqui, hein? Vamos começando então, hoje que é dia 7 de outubro, quarta-feira abençoada por Deus, a qual a gente agradece com muito fervor, né? Deus lá em cima no comando, a gente fazendo a nossa parte aqui embaixo. Vamos juntos na pegada do Manhã Você.
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0: 9:16.
1: 9:16, bom demais, em Maná, lábios compartidos. Também tivemos no bloco aí o Avice, né? Wake Me Up, também a Luca Aposta. Começando aqui o Manhã Você de Bem com a Vida. Bom dia pra você, vamos para um rápido intervalo, já voltamos na sequência. Aqui na FMZ você não precisa ouvir outra.
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2: 9:19, bom demais, né? Primavera, o sol raiando, as flores aí brilhando, né? E a gente aqui no Manhã Você, aqui na Rádio da Família, animando as manhãs. Obrigado aí pela sua audiência, obrigado aí pela companhia de cada um de vocês que estão juntinho com a gente. Vocês que estavam em muito boa companhia com o Chicão Zandonade, né? O Café da Manhã das Montanhas. Agora nós vamos dando sequência aqui na grade da Rádio da Família. 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Jovem Dimas, hora certa aqui nas montanhas.
1: 9:20.
2: Você poderia repetir, meu jovem?
1: 9:20.
2: Obrigado, meu jovem. Nós vamos que vamos na pegada. Previsão do tempo aqui, segundo o Instituto Incapé, Coordenação de Meteorologia. Previsão para hoje, hein? Hoje que é dia 7 de outubro, hoje é quarta-feira. E nesta quarta-feira, segundo o Instituto Incapé, o sistema de alta pressão continua atuando e mantém o tempo estável na maior parte do Espírito Santo. No entanto, a combinação entre calor e alta umidade favorece o aumento da nebulosidade na região sul e também no Caparaó, com possibilidade de pancadas rápidas de chuva no final da tarde. Nas demais regiões do estado não há previsão de chuva, as temperaturas seguem elevadas, mantendo o tempo quente ao longo do dia. Aqui na região serrana não é diferente, sol entre algumas nuvens, sem previsão de chuva. Nas áreas menos elevadas, a temperatura mínima é de 19 e a máxima de 29 graus Celsius. Já nas áreas mais altas, a mínima é de 17 e máxima de 28 graus Celsius. Ouvinte bem informado aqui na Rádio da Família, segundo o Instituto Incapé, a Coordenação de Meteorologia, para a previsão do tempo para hoje, quarta-feira, dia 7 de outubro. E nós vamos seguindo aqui na melhor e mais ouvida sul serrana, na primavera, a estação das flores, hein?
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2: 9:32.
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Riptide, Vince Joy.

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5: 9h47.
6: 9h47, vamos que vamos na pegada aqui do Manhã Você. Associação Aracê convida para o próximo passeio bioenergético, lazer e autoconhecimento em trilhas e clareiras, com técnicas de absorção de bioenergia, lanche e roda de conversa, hein? Neste sábado, dia 10 de outubro, com horário de início às 14 horas e o término às 17 horas. Vai Pedra Azul, acesso pelo quilômetro 87 no campus da Associação Aracê. E para maiores informações, você colhe aí pelo WhatsApp 27 99 97 31 20.

0: Gostaria de mandar um alô para o senhor Pires. Alô, alô, seu Ari Pires. Em seu Ari Pires está ligado, sintonizado conosco. Olá, bom dia, meus amigos da FMZ. Aqui quem está falando é o Ari Pires. Quero mandar um abraço para todos vocês, para os motoristas da Serrana e também para os motoristas da Prefeitura, para o Éder lá no Hortifruti Andreão. Opa, alô Éder, alô Tiagão. Hortifruti Andreão, para você, meu amigo, grande locutor, grande trabalho para você. Que Deus abençoe você neste dia. Um abraço a todos. Para você também, seu Pires. Seu Pires natural aí do Rio de Janeiro, morando em Vila Nova há alguns anos. Bom demais, hein? Obrigado pela participação e pela companhia, hein?
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1: 10 horas. 10 horas em ponto, bom demais aqui no Manhã Você. Tivemos aí a banda Raimundos, a mais pedida ao vivo também, de Kid Abelha, acústico, né? Lágrimas e Chuva, Danilo e Davi, Não Mexe Nas Minhas Gavetas, e também o Jorge Versilo, Sensível Demais, músicas animando a nossa quarta-feira abençoada aqui na Rádio da Família. Manhã Você, que o seu dia fica ainda melhor, hein?
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7: 10:02.
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1: 10:03 e vamos com reportagem aqui do site oficial aqui da Rádio FMZ, a Rádio da Família. Em resultados do primeiro turno das eleições de 2026 estão disponíveis aí em página do TSE para sua conferência aí. E os resultados do primeiro turno das eleições de 2026 podem ser consultados na página Resultados do portal do Tribunal Superior Eleitoral, TSE. O site permite acompanhar o andamento da totalização em todo o país, por estado, município ou zona eleitoral, hein? Os dados são atualizados conforme os boletins de urna, os BUs, são recebidos e processados pela Justiça Eleitoral. É possível pesquisar os votos por cargo, por candidata ou candidato. Ao término da totalização, também ficam disponíveis os resultados finais, os percentuais de votação, os votos por partido e as pessoas eleitas ou que disputarão o segundo turno quando houverem. Para fazer a consulta, basta selecionar as eleições de 2026 e definir a abrangência, que pode ser nacional, estadual, municipal ou também por zona eleitoral. A plataforma também mostra informações como o número de sessões totalizadas e o comparecimento do eleitorado. Ao selecionar o ícone urna, é possível acessar o boletim de urna de cada sessão. Também ficam disponíveis o registro digital do voto e o log da urna, com informações sobre o funcionamento do equipamento, como os horários de início e encerramento e o número de eleitoras e eleitores que votaram. Os arquivos podem ser baixados para que qualquer pessoa possa auditar aí os resultados da eleição, hein? Além da versão para acesso pelo computador, os resultados das eleições de 2026 também podem ser consultados por meio de aplicativo para celular. A reportagem completa você encontra aí no site da Rádio da Família, da FMZ, radiofmz.com.br, ok? Vamos de alô, quem está em sintonia conosco. Bom dia, vai para a Elis Regina Cola Lavarize, lá de Lavrinhas. Está sintonizada, querendo participar aí do sorteio da Capixaba Móveis. Bom dia, bom dia. Bom dia também para Zete Dordenone, lá do Alto Colina. Boa sorte no sorteio de amanhã. Zaura Shell, Alto Providência, ligadinha. Bom dia para você também. Sandrinha Buzato, Bananeiras. Bom dia, bom dia, bom dia. Nós vamos que vamos na pegada aqui do Manhã Você, hein?
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5: 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Flames, David Guetta,

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1: 10h38, vai o nosso carinho, o nosso alô, o nosso bom dia lá pra Laurissa Alves, lá na Vila Betânia. Alô, Laurissa, obrigado pela sua companhia. Muito bom dia pra você, pra sua família. Abençoada quarta, hein? Também a Devani Soares, da Tapera. Bom dia pra você também, Devani. Obrigado pelo seu carinho. Nós vamos que vamos na pegada aqui do Manhã Você. Quem tá ligado pra gente, com a gente também, é, deixa eu ver aqui. A Vilma Schneider, lá de São Bento. Alô, Vilma, bom dia pra você, galera de São Bento. Nosso carinho, nosso bom dia. Obrigado pela companhia, hoje e sempre. Em quarta-feira, abençoada, aqui na Rádio da Família.
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1: 10h53.
2: 10h53. Vamos de recado aqui na Rádio da Família. 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
2: 11 horas e 13 minutinhos, tivemos no bloco aí a Pitty, né, Submersa, e também tivemos a Shakira, La Fuerte. Músicas aqui, onde você ouve as melhores na Rádio da Família. A gente vai para um rápido intervalo e já voltamos na sequência. Muita coisa legal para rolar por aqui na Rádio da Família até as 13 horas. Eu convido a você a ficar juntinho conosco. Música.

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1: 11:18, nós estamos de volta aqui com Manhã Você e eu vou lembrar mais uma vez que amanhã tem sorteio aí da Capixaba Móveis em parceria aqui com Manhã Você, isso mesmo, a gente vai sortear 3 brindes, serão 2 chaleiras da Kian e também 1 misteira da Kian. 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Boa sorte no sorteio, hein? Foi encontrado aqui um chaveiro, né, contendo umas chaves, uma chave digital, né, essa NFC e também mais um controle de uma bicicleta elétrica, tá bom? Quem perdeu aí foi nas imediações aqui da rua, que é a Beira Rio, aqui atrás do Smiguim. Foi encontrado, foi entregue aqui conosco na rádio, então quem perdeu aí pode procurar aqui, anexo ao posto Smig, na rádio da família, tá bom? Um olho de chaves, contendo 2 chaves, é de uma bicicleta elétrica, tá com cartão NFC e também com um alarme, tá bom? Controle do alarme. Foi encontrado aqui nas imediações da rua aqui atrás do posto Smig, aqui a Beira Rio. Muito trânsito de bicicleta elétrica aqui em Venda Nova, né? Muitas chaves sendo perdidas, sendo encontradas consequentemente. Bom demais, bom saber que a rádio aqui tem o poder de poder ajudar, né? Na utilidade pública. E nós vamos com recado, tem campeonato de mountain bike, por falar em bicicletas, hein? Isso mesmo, falar em bicicletas, vamos de campeonato de mountain bike XCM, neste domingo, dia 11 de outubro, a partir das 7 horas, no Centro Cultural em Venda Nova do Imigrante, lembrando que haverá barraca da Associação de Ciclistas de Venda Nova do Imigrante, com comidas e bebidas, então você está convidado, participe, você também, ok? Jovem Dimas,
2: 11:20.
1: 11:20 é a hora certa para você que já está almoçando, aquele ótimo almoço para você, hein? Quarta-feira abençoada aqui nas Montanhas Capixabas e nós vamos que vamos na pegada. De segunda a sexta você tem um encontro marcado aqui na Rádio da Família. Programa Amanhã Você, eu e Edmar Mazzioli, vou até às 13 horas, juntinho com você, levando informação, levando descontração, música de qualidade. Você encontra tudo no lugar só, claro. O melhor ouvinte também está em sintonia conosco aqui em Ritmo de Primavera, tempo de florescer.

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3: Utilize veículo apenas quando necessário. Os carros são responsáveis pela liberação de uma grande quantidade de poluentes na atmosfera. Sendo assim, restringir seu uso é importante. Se o local de destino é próximo, por que não ir a pé? É importante lembrar que as pessoas que possuem carro devem sempre realizar a manutenção do veículo para evitar que mais poluentes sejam liberados.
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4: 11:48.
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4: 11:49.
6: Faltando 11 minutinhos aí para as 12 horas. E eu gostaria de mandar um alô lá para Socorro, né? Socorro tá ouvindo aí a rádio, ouvindo a nossa grade. Obrigado pela sua participação, tá bom? Socorro, nosso ouvinte de todos os dias, né? Oi, Edmar, bom dia, tudo bem? Gostaria de ouvir aquela música aí da Ana Castela com César Menotti e Fabiano. Quero mandar para você, para minha amiga Lúcia, Cachixe Frio, também pro Everaldo Fardim, né? O Everaldo que fez a cirurgia no braço, né? Tudo certinho, graças a Deus, né? E oferece também para o seu namorado também, né? É, beleza. A gente vai tocar daqui a pouquinho. César Menotti, Fabiana, Ana Castela, Eu Sem Você Não Dá. Primeiro tem recado aqui na Rádio da Família. Lembrando que daqui a pouquinho a gente vai fazer uma pausa aí para a oração do Ângelus. E depois a gente retorna com força total aí até as 13 horas aqui na melhor e mais ouvida Sucerrana. Obrigado pela sua participação. E vamos de recado aqui na Rádio da Família. 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E vamos juntos então na pegada, César Menotti, Fabiano, Ana Castela, Eu Sem Você Não Dá, 107,1 é 10.
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2: 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E a hora certa, meio-dia.
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4: O anjo do Senhor anunciou a Maria e ela concebeu do Espírito Santo. Ave Maria, cheia de graça, o Senhor é convosco. Bendita sois vós entre as mulheres, e bendito é o fruto do vosso ventre, Jesus. Santa Maria, Mãe de Deus, rogai por nós, pecadores, agora e na hora de nossa morte. Amém. Eis aqui a serva do Senhor, faça-se em mim segundo a vossa palavra. Ave Maria, cheia de graça, o Senhor é convosco. Bendita sois vós entre as mulheres, e bendito é o fruto do vosso ventre, Jesus. Santa Maria, Mãe de Deus, rogai por nós, pecadores, agora e na hora de nossa morte. Amém. E o Verbo divino se fez carne e habitou entre nós. Ave Maria, cheia de graça, o Senhor é convosco. Bendita sois vós entre as mulheres, e bendito é o fruto do vosso ventre, Jesus. Santa Maria, Mãe de Deus, rogai por nós, pecadores, agora e na hora de nossa morte. Amém. Rogai por nós, Santa Mãe de Deus, para que sejamos dignos das promessas de Cristo. Amém. Oremos. Infundi, Senhor, a vossa graça em nossos corações, para que, conhecendo pela mensagem do anjo a encarnação do Cristo vosso Filho, cheguemos por sua paixão e cruz à glória da ressurreição, pelo mesmo Cristo Senhor nosso. Amém. O Senhor esteja convosco, Ele está no meio de nós. Abençoe-vos Deus Todo-Poderoso, o Pai e Filho e Espírito Santo. Amém. Louvado seja nosso Senhor Jesus Cristo, para sempre seja louvado.

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5: 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Meio-dia e 10.
6: 12 horas, 10 minutinhos, agora sim, estamos de volta. Ótima tarde para você que está em sintonia conosco. 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E a gente vai na pegada aqui até as 13 horas da tarde, mais recado na Rádio da Família para você que está em busca de um lugar confiável para cuidar da sua saúde e bem-estar, então não procure mais. 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Andiamo segunda parte aqui do nosso programão até as 13 horas. Estamos por aqui. Lembrando que amanhã tem sorteio, hein? 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
2: Meio-dia e 23.
3: 12 horas e 23 minutinhos. Vamos de recado aqui na Rádio da Família. 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Vamos de alô. Alô, boa tarde, alô, Edmar. Vânia Pereira da Providência, gostaria de pedir uma música árabe do Khaled, música El Arbi, que significa o árabe, pertencentes aos árabes, né? Beleza, ótima tarde pra você, a gente vai tocar a música na sequência, é um grande sucesso do Khaled, hein?
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6: E se as montanhas capixabas ganhassem uma nova paisagem, com vinhedos produzindo uvas para vinhos finos? É justamente isso que o Projeto Vines vai estudar. Serão 30 mil mudas de variedades como Shiraz, Cabernet Franc e Sauvignon Blanc distribuídas para 20 propriedades rurais capixabas. A aposta está nas chamadas uvas de inverno, cultivadas com técnica de dupla poda. É a agricultura, a pesquisa e o turismo trabalhando juntos para abrir uma nova possibilidade no campo capixaba.
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8: Meio-dia e 39.
9: 12 horas e 39 minutinhos e deixa eu te perguntar, hein? 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
6: Meio-dia e 50.
7: 12:50 e daqui a pouquinho tem a Vanessa Filete, tem o Sintonia Total, também tem o Magno Nogueira e tem a FMZ Sertaneja, grade aqui da Rádio FMZ, sempre recheada, hein? Muita coisa legal pra rolar por aqui, na Rádio da Família. 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Amanhã tem 2 chaleiras da Kian e 1 misteira da Kian. São 3 brindes a serem sorteados para presentear você, querido ouvinte, que está todo dia aqui conosco na Rádio da Família, hein? Vamos juntos na pegada até às 13 horas.

0: 11:57.
1: Faltando 3 minutinhos aí para as 13 horas. Nayara Azevedo e Dilcinho, manda áudio, bom demais. Também tivemos o Lulu Santos, gritos e sussurros.
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1: Finalizando a nossa grade:
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1: Saideira de hoje, Gabi Melim, Saudade Sussurrou. Eu me despeço aí desejando a todos uma ótima tarde. Próximo bloco aí já é a Vanessa Filete e o Sintonia Total, hein? Amanhã tem sorteio. Até amanhã, fiquem com Deus.

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3: 1:02.
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6: 1:03. Bom demais, agora são 13:03 aqui na Rádio FMZ. Vem chegando aqui pra gente. Aumenta o volume do rádio aí, estamos apenas começando mais uma tarde de quarta-feira. Eu sou Vanessa Filete, é um prazer ter a sua companhia por aqui. Hoje, 7 de outubro, quarta-feira. Solzão aí, um sol pra cada um, pra gente aproveitar esse calorzinho bom. Céu azul que dá aquela animada, né? Quando a gente acorda e já vê que o céu tá azul, o dia é outro. Vamos com muita alegria, muita agitação por aqui. Se você quiser participar conosco aqui, pedir o seu alô, aquela música especial, né? É só mandar um WhatsApp. O número é 28 999 28 3068. E vamos começando bem, Deixa eu mandar um alô aqui já. Deixa eu mandar um alô pro Edmar Filete, pro Tata. Ele pediu essa música aqui, hein? Vem escutar comigo.
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0: 1:21.
1: Bom demais, estamos de volta por aqui com Sintonia Total na sua tarde, hein? E vamos ver como é que fica a nossa previsão do tempo por aqui. Como de praxe, né, pra gente começar essa quarta-feira bem. Hoje, dia 7 de outubro, segundo o Climatempo. Nessa quarta-feira, o sistema de alta pressão continua atuando aí e mantém o tempo estável na maior parte aqui do estado. No entanto, essa combinação entre calor e alta umidade favorece aí o aumento da nebulosidade na região sul e também no Caparaó. Então pode ter aí pancadas rápidas de chuva no fim da tarde, hein? Nas demais regiões do estado, sem previsão de chuva, temperaturas seguem elevadas e deixa aí o tempo quente ao longo do dia. Falando aqui da nossa região serrana, temos sol entre algumas nuvens, sem previsão de chuva. Nas áreas mais baixas, né, nas áreas menos elevadas, temperatura mínima de 19, máxima de 29. E nas áreas mais altas, temperatura variando entre 17 e 28 graus. Show de bola, hein? Vamos atender aí os pedidos dos nossos ouvintes, que já tem gente ligadinho aqui com a gente. O Davi Lucas mandou aqui pra gente um pedido musical. Ele pediu Aerosmith. O Lucas lá do bairro São Pedro, e ele oferece pra Penha. Obrigada, Lucas, pela participação aqui com a gente. E você, ouvinte que tá aqui ligadinho, quer pedir aquela música especial, você já sabe o que você tem que fazer, não sabe? Ah, você não sabe não? Não, então peraí que eu vou te ensinar agora, ó. Fica atento. Chama.

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4: 1:39.
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4: 1:39.
6: Show de bola, hein? Agora são 13:39. Boas-vindas para você que tá aqui acompanhando a gente, ligadinho aí no seu carro, pela estrada fora. Você que tá no trabalho aí, mas também tá aqui sintonizado conosco. Você que tá na lida aí no campo, na sua casa, ouvindo a gente pelo rádio e também pelo nosso site, né? radiofmz.com.br. Fica por aqui com a gente, que a gente tem muita coisa boa ainda, hein? Inclusive, agora eu quero te fazer um convite. A Associação Aracê convida aí para o próximo passeio bioenergético. Na programação tem aí lazer e autoconhecimento em trilhas e clareiras, bem legal, viu? Técnicas de absorção de bioenergia. Também terá lanche e também roda de conversa, né? Sempre bom. Será neste próximo sábado, dia 10 de outubro. O horário de início é às 14 horas e o término às 17 horas. Acontece lá em Pedra Azul, acesso pelo quilômetro 87, no campus da Associação Aracê. Se você ficou interessado ou gostaria de saber mais informações, de repente fazer aí a sua inscrição, o WhatsApp funciona no DDD 27, número 9997-3120. Vou repetir para você, hein? Mensagem pelo WhatsApp aí. Número 27, 9997-3120. Você fala com eles lá, faz a sua inscrição e tira também as suas dúvidas. Vamos ver aqui o Wallace Cassandro. Ele quer mandar um alô aí pro Dionas Lúcio e para Vinícius Pintura e também Thiago da Silva. Vinícius Pintura.

né, e Thiago da Silva. E ele pediu uma música do Eagles. Meu Deus, musicão, hein? Vou tocar pra você na sequência, Wallace. Obrigada pela participação aqui com a gente, viu? Alô também pro Capixaba Tonoli, pediu uma música aqui do Zezé de Camargo e Luciano. Obrigada, Capixaba, pela participação. Vou tocar na sequência, falou? É isso aí, bom demais ter a participação de vocês por aqui. Se você que tá aí ligadinho também quiser pedir a sua música, manda pra gente, o telefone é 289-9928-3068, hein? É isso aí, se liga aqui e chama a gente no zap. Chama.

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2: 1:56.
3: Bom demais, 13:56 aqui na Rádio FMZ, você ligadinho aqui com a gente, bom demais, hein? E olha, pra você que gosta de dançar um forró, de arrastar uma chinela pra lá e pra cá, tem programação pra você, hein? Domingo agora, no próximo domingo, é véspera de feriado, né? E tem forró da cultura. Lá na Casa da Cultura, aqui mesmo em Venda Nova do Imigrante. Domingo, dia 11 de outubro, às 19h. Fica aí o convite para você ir dançar. Vai ter preguinho e seus teclados. Então, se você é daqueles amantes de forró que adora ir lá dançar bastante, vê se não vai perder, hein? Domingo, dia 11 de outubro, às 19h. Tem preguinho e seus teclados lá na Casa da Cultura, o Forró da Cultura. Bom demais! E a gente que gosta de música tem que ficar atento aqui pra não perder nada, hein? Vamos de música boa chegando pra vocês agora. Jota Quest e Anitta Blackout.

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3: Tem lugar que a gente conhece pelo mapa. Venda Nova do Imigrante é melhor conhecer pelos sabores, pelas paisagens e pelas histórias. São cerca de 100 atrativos espalhados pelas comunidades. Tem café especial, queijo, socol, geleia, vinho, cerveja artesanal, pousadas e muita conversa boa com quem vive no campo. Por aqui, o visitante não leva só um produto para casa, leva também a história de quem fez. 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
5: Bom demais, bom demais. Estamos de volta aqui com Sintonia Total na sua tarde. Você aqui sintonizado com a gente é muito bom, viu? E olha, tem convite aí da Paróquia São Pedro aqui de Venda Nova. No próximo dia 16 de outubro, a paróquia se reúne aí para assistir o primeiro episódio com acesso antecipado da sexta temporada de The Chosen. É isso aí, é uma ótima oportunidade aí para todo mundo se reunir, né? E para contemplar mais uma vez a vida e a missão de Jesus aí, viu? Então, ó, dia 16 de outubro, lá no Teatro da Igreja Matriz São Pedro, às 19 horas. A galera vai se reunir para assistir junto aí o primeiro episódio aí da temporada 6 de The Chosen. Ficou em dúvida? Teatro da Igreja Matriz, às 19 horas, hein? E falando da estreia aí dessa temporada, né? Pra você que não assistiu, fica aí a sugestão. É uma ótima série. Além de retratar, é claro, né? A vida e todo o mistério de Jesus. A riqueza de informação, a riqueza de detalhes. É uma série muito gostosa de assistir. E você pode assistir com toda a família aí. E agora que estamos aí indo aí para a sexta e última temporada de The Chosen, se você que não sabe onde assistir, ó, vai estrear oficialmente no dia 15 de novembro na Prime Video. Vai lançar aí os três primeiros episódios e depois os outros episódios vão chegando semanalmente aí, finalizando no dia 6 de dezembro de 2026. E bora aproveitar, viu? Porque o final da temporada ele não vai ser lançado diretamente no streaming, né? Ele vai ter uma exibição especial focada aí na crucificação nos cinemas em março de 2027. Fica aí o convite pra você participar, viu? E olha, o Patrick Los Neto aí falou que já tá na estrada, deseja aí um bom trabalho para todos que trabalham na área da saúde. Uma semana abençoada para todos nós, amém, Patrick. E ele pediu o Red Hot, Nossa Vida, agora, na sequência para você. Obrigada pela participação aí, Patrick, uma boa viagem aí, cuidado na estrada. Todos vocês que estão aí, né, no trânsito, muito cuidado sempre. E fiquem ligadinhos aqui com a gente que só tem musicão, hein? Vem chegando pra vocês agora Red Hot Chili Peppers, Snow.
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4: Economize água. Economizar água é uma tarefa bastante simples. Para isso, basta que algumas práticas do dia a dia sejam mudadas. Um dos pontos mais importantes são reduzir o tempo de banho e verificar se há vazamento de água em casa. Além disso, aproveitar a água da chuva e reaproveitar a água da máquina de lavar também são ótimas dicas.
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9: 12h27.
10: Bom demais. 14h27 aqui pra vocês. Bom demais ter você aqui ligadinho com a gente, sintonizado aqui, né? E olha, hoje é Dia Nacional do Compositor. Aquele artista que passa pelo erudito, sertanejo, popular, tantos outros estilos aí que já surgiram e ainda os que vão surgir, né? E a história da música brasileira tá repleta de poemas de melodia e versos, né? Então, o compositor, ele é mais do que o que o próprio nome diz, né? É sempre um poeta, né, que pensa ali, faz músicas lindas pra gente poder ouvir aqui na rádio. E por ser dia do compositor, nós vamos, a cada bloco, a gente vai tocar uma música que tem uma história interessante ou inusitada aí na composição. E eu não posso deixar de começar por essa, hein? Essa próxima música nem nasceu como música, ela nasceu como um poema. 1975 era o ano. Cazuza, ele tinha apenas 17 anos quando ele escreveu esse poema, que também é o nome da música, né? Pra avó paterna dele, que se chamava Maria José. E ela tinha feito um pedido ao neto, né? Não espera eu morrer pra escrever alguma coisa pra mim. Faça enquanto eu estiver viva. Porque Cazuza já tinha feito isso, né? Em homenagem a uma avó, uma outra avó dele já falecida. Então ele resolveu atender o pedido dessa avó e assim o fez. Cazuza entregou o poema para a avó, que guardou aquele papel durante toda a vida dela. Em 1990, Cazuza falece e a avó dele faleceu somente em 1998. E foi então, depois da morte dela, que a mãe de Cazuza encontrou aquele poema guardado entre os pertences da avó, né? Lucinha então entregou os versos para Frejá, que colocou melodia naquelas palavras mais de 20 anos depois de terem sido escritas. E aí veio outro capítulo dessa história. Quem gravou foi Ney Matogrosso, um grande amigo de Cazuza. Ou seja, uma poesia que foi escrita por um garoto de 17 anos que atravessou aí mais de 2 décadas para finalmente virar música. E talvez seja por isso que essa canção tenha uma coisa tão íntima, tão verdadeira, né? Cazuza escreveu poema para uma avó, mas anos depois ela acabou falando com milhões de pessoas. Então com vocês, Ney Mato Grosso cantando Poema.
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2: 2h42.
3: Show de bola! 14 horas e 42 minutos por aqui, hein?

0: Sempre bom ter a participação de vocês, a minha amiga querida Idalina Barbosa. Lá do Cristo Rei, mandou aqui um alô pra gente. Idalina, minha querida, melhoras, viu? Idalina tá com gripe aí. Vamos mandar energia positiva pra você melhorar logo, viu? Se cuida por aí. Agora é hora do café, é hora de tomar aquele cafezinho quentinho, gostoso, pra dar uma levantada aí, né? E aí, Dalina pediu uma música aqui que eu vou tocar pra você na sequência, minha amiga. E falando em música, vem ouvir essa história aqui, hein? Essa é uma música que a gente costuma ouvir como uma celebração da vida, do futuro, do amor. Mas a história dela começou num momento bem mais triste, né? John Lennon faleceu e aí pouco depois disso, Lulu Santos ficou profundamente impactado, porque o Lennon tinha sido uma figura muito importante para toda uma geração, incluindo a dele e ele próprio, né? E essa, a morte violenta que teve, né, John Lennon, fez com que Lulu Santos pensasse sobre que mundo que a gente queria construir daqui, dali para frente, né? O Luke, ele contou que ele enxergava já essa música como uma espécie de oração por dias melhores, né? Um desejo de um futuro com mais amor, mais liberdade, mais satisfação, menos hipocrisia. E olha que interessante, ele não escreveu uma música sobre a tristeza daquele momento, mas ele escreveu sobre um futuro que ele gostaria de enxergar. E é por isso que quando você ouvir agora Tempos Modernos, né? Eu vejo a vida melhor no futuro. Talvez essa frase ganhe um significado diferente para você também. Então, com vocês, Lulu Santos, Tempos Modernos.
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5: Bom demais, agora 14:56 aqui com vocês, aqui na Rádio FMZ. E vamos de campeonato de mountain bike XCM, que é nesse domingo aí, dia 11 de outubro. Começa às 7 horas da manhã no Centro Cultural aqui em Venda Nova do Imigrante, hein? E é bom lembrar também que haverá barraca da Associação de Ciclistas de Venda Nova do Imigrante com comidas e bebidas aí para toda a galera, hein? Fica aí o convite para você participar aí. Um ótimo programa pro seu domingo. Vamos atender os pedidos dos nossos ouvintes. A Lica pediu uma música. Lica, eu não tenho essa, tá? Mas eu vou tocar uma outra que eu sei que você vai gostar na sequência, viu? Super obrigada pela participação, pela sintonia aqui com a gente. Vamos que vamos, então. Vem chegando pra vocês, Maneskin Begin.

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0: 3:13.
1: Bom demais, estamos de volta e aqui é energia, alegria sem igual, viu? Obrigada pela sua companhia nessa tarde, hein? Hoje é quarta-feira, dia 7 de outubro. Faltam apenas 85 dias para finalizarmos 2026. Que loucura, como passa rápido. E olha, eu tenho um convite muito especial para você, viu? Principalmente para você aí que é apaixonado por música, ou se você trabalha na área, estuda, né, a música, é professor, é músico, enfim. Nosso município aqui de Venda Nova do Imigrante vai ser palco de um grande encontro dedicado à música, que vai acontecer entre os dias 19 e 22 de novembro. Serão 4 dias aí de oficinas, aprendizado, trocas de experiências, concertos e também apresentações musicais. E como eu disse, essa jornada musical ela é voltada a professores, estudantes, músicos e também demais pessoas aí, né, interessadas em música, entusiastas da música, né? Então, assim, são atividades de formação e integração e é uma programação que contempla diferentes instrumentos, né, para que os interessados possam encontrar aí atividades, né, para todos os gostos aí durante esse encontro. Serão 4 dias, né? Então as oficinas oferecidas são de flauta, clarinete, saxofone, trompete. Também tem trombone, tuba, bombardino, percussão. E ainda sanfona ou concertina, né? E canto coral. Recapitulando para você, as atividades serão realizadas de 19 a 22 de novembro aqui em Venda Nova do Imigrante. As inscrições já estão abertas e se você ficou interessado, você pode obter mais informações pelo telefone 27 99577-1221. Manda uma mensagem, tira suas dúvidas e faça sua inscrição, viu? Nos encontramos lá. E pra você que gosta de música, você tá no lugar certo, hein? Aqui tem música boa, animação e, claro, a sua participação. Se você quiser participar aqui com a gente, viu? É só você participar aqui e pedir aquela música especial chamando a gente no WhatsApp. Sabe como? Quer ver? Vou te mostrar agora, hein? Fica ligado.

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5: 3:27.
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5: 3:27.
7: Bom demais, 15 horas e agora 28 minutos aqui com vocês. Recado importante, hein? Foi encontrado lá na rua da Beira Rio um conjunto de chaves de bicicleta elétrica, ou pode ser também uma scooter, com duas chaves. Uma é um controle remoto também. Ah, tem um controle remoto também e um cartão NFC Smart Card. Interessado, gentileza, em entrar em contato conosco aqui na Rádio FMZ. Vou repetir para vocês, foi encontrado aí na Rua da Beira Rio um conjunto de chaves de bicicleta elétrica ou scooter com duas chaves, um controle remoto e um cartão NFC Smart Card. Interessado, entrar em contato aqui conosco, viu? Você já reparou que algumas músicas parecem ter uma máquina do tempo escondida dentro delas? Começa a tocar a música e de repente você não tá mais aqui. Você foi transportado. Você tá com 15 anos ou com 20. Numa escola, dentro de um carro, numa festa, na casa de alguém. E daí você lembra de coisas que você nem sabia que você lembrava. Isso tem explicação. Quando a gente vive uma fase da vida assim, a música, ela pode ficar associada a tudo o que está acontecendo aqui naquele momento. Pessoas, lugares, emoções, cheiros, situações. Especialmente na adolescência aí, né? A adolescência e o começo da vida adulta são especialmente fortes para criar essas memórias, né? E é quando acontecem muitas das nossas primeiras grandes experiências. É por isso que uma música que você não ouve há 20 anos... É só tocar os primeiros segundos dela e pronto, você já voltou no tempo, né? Conta aqui pra mim qual música que faz você voltar imediatamente pra algum momento, alguma época da sua vida. Vou começar comigo, hein? Essa daqui eu lembro, assim, nitidamente indo de bicicleta pra escola de manhã cedo, um frio. Mas eu ia tão feliz só por escutar essa música. Eu sei que você que tá aí do outro lado vai lembrar dela também e vai ter alguma memória com ela. Vem ouvir comigo então, Phil Collins, Another Day in Paradise.
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3: 3:44.
4: Bom demais, agora 15:44. Você ouviu aí na sequência Zé Cabaleiro versus Perdidos, Avril Lavigne, Girlfriend, Phil Collins, Another Day in Paradise. E neste final de semana tem festa em louvor a Nossa Senhora Aparecida na comunidade Alto Bananeiras, aqui em Venda Nova do Imigrante. Dia 11, no domingo, haverá trido preparatório às 9 horas. No dia 12 de outubro, na próxima segunda-feira, é o dia da festa. Às 6 horas da manhã, haverá procissão e louvor a Nossa Senhora Aparecida, com a concentração na Igreja Matriz São Pedro Apóstolo. Às 9 da manhã, Santa Missa animada pelo TLCA. E logo após, haverá almoço musical vivo com Jereba e uma tarde festiva com serviço de cantina, barraca de sobremesa e também leilões para você participar aí, hein? Fica o convite. Vamos, vamos, que a gente não pode deixar a peteca cair por aqui, não. O nosso compromisso é alegrar a sua tarde, a gente tá aqui pra isso, né? Então vem chegando mais uma sequência aí animada pra vocês. Vem chegando agora Sia, Cheap Thrills.
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4: 3:57.
5: Bom demais, agora 15:57. O Sintonia Total dessa quarta-feira vai chegando ao fim, mas calma, calma, que ainda são 4 da tarde, tem muita água pra rolar. E eu espero que você tenha ficado um pouquinho mais leve, que a gente tenha conseguido trazer um pouco mais de alegria pra sua tarde, com a nossa companhia por aqui. Obrigada demais a você que ficou aqui com a gente, que mandou mensagem, que pediu música, ou você que simplesmente deixou o rádio ligado aí enquanto fazia a vida acontecer, né? Eu vou ficando por aqui, mas você continua muito bem acompanhado pela nossa programação. Magno Nogueira vem chegando para agitar sua tarde aí com o FMZ Sertanejo, hein? Boa continuação de quarta-feira para você, bom trabalho, bom trânsito, boa volta para casa. E a gente se encontra amanhã, hein? Fica com Deus e tchau, tchau.
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6: Muito bem, agora 4 horas e 5 minutos, chegando no seu rádio, nosso programão Bom Demais FMZ Sertaneja, desta quarta-feira, 7 de outubro. Bora que bora, até às 7 estamos juntos, música, informação no seu rádio, aqui pela Rádio da Família, Rádio FMZ. E você participa do nosso programa através do nosso telefone, que é o 35463068, e também através do nosso WhatsApp, que é o 28 999 283068. FMZ Sertaneja, música e informação no seu rádio.

0: com sobra, viu, minha filha? Sobrando.
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0: Henrique Juliano, moda boa pra você aqui na 107,1. Última saudade. Eduardo Costa me rolou, imagina eu, Israel Rodolfo, Arrumo Bom e Felipe Rodrigo, média boa. É o nosso programão Bom Demais FMZ Sertaneja aqui pela 107,1 Rádio FMZ, a rádio da família. Rápido intervalo, já já tem mais moda boa no seu rádio. Fica ligado.
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1: 4:32.
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7: Cadê as moreiras aí?
8: Simbora com a FMZ Sertaneja 4:34. Cleiton Romário.

Amanda, Baqueado, rolou também Morena com Cleito e Romário, agora são 4h39. 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Bom demais você ligado aqui na Rádio da Família, Rádio FMZ, e o nosso programa FMZ Sertaneja. Estamos juntos! 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Bora que bora com o nosso programão bom demais FMZ Sertaneja. Segura! 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

0: Ei, Juan Marcos e Vinícius, alguns defeitos. Agora são 4 horas e 46 minutos. Você ligado no nosso programão Bom Demais FMZ Sertaneja. 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
5: 4:48.
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0: Michel Teló, bom demais. Te amo sonhando. Luan Santana me rolou, Simone Mendes e Vitinho Imperador. Agora são 5 horas, 1 minuto. 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Farms Vila Betânia, onde sua saúde e bem-estar são prioridade número 1. 5 horas mais 2 minutos, rápido intervalo, já já tem mais moda boa no seu rádio. Fica ligado aí.
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bom demais da conta, trio Parada Dura, Castelo de Amor. Agora são 5 horas e 11 minutos. 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Bom demais você ligado aqui na FMZ, a Rádio da Família, o nosso programão FMZ Sertaneja. Matheus e Cauã.

Ralph do Mijeca. Cabelo loiro, moda boa pra você na FMZ. Agora são 5 horas e 17 minutos. Você em sintonia com a Rádio da Família, Rádio FMZ. Já já tem mais moda boa no seu rádio. Continue ligado.

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0: bom demais da conta. Agora são 5 horas e 32 minutos. Bora que bora com o nosso programa Bom Demais. FMZ Sertaneja aqui pela 107,1. Estamos juntos até às 7. 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
5: Sempre faça o descarte correto do lixo. Descartar o lixo adequadamente evita a poluição e até mesmo a propagação de doenças. Ao jogar lixo em um terreno baldio, por exemplo, você pode estar contribuindo para o aumento da população de ratos, baratas e até mesmo de mosquitos da dengue. Recicle seu lixo. Essa medida evita o gasto desnecessário dos recursos naturais e ainda ajuda a diminuir a concentração de lixo no ambiente.
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7: 5:34.
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2: Muito bem, agora cadê meu companheiro de trabalho? Diz a hora.
3: 5h46.
2: 5h46, está na hora da cotação do café.
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2: Cotação do café para você, meu amigo produtor rural, para você, meu amigo cafeicultor, ligado aqui na FMZ, a Rádio da Família. Como é que está o mercado do café nesta quarta-feira, dia 7 de outubro? O Arábica Bebida Dura subiu aí R$ 5,00, hoje está R$ 1.473. O Bebida Rio teve queda de R$ 2,00, hoje está R$ 1.123. E o Conilon abaixou R$ 15,00, hoje está R$ 920,00. É o mercado do café. Para você, meu amigo produtor rural, para você, meu amigo cafeicultor, ligado aqui na FMZ, a Rádio da Família. O Arábica Bebida Dura, R$ 1.473. O Bebida Rio, R$ 1.123. E o Conilon, R$ 920.
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2: Simbora então, 5h48, Henrique Gabriel.

Vamos, Chitãozinho e Chororó com Ana Castela. Bom demais da conta pra você aqui na 107,1 Rádio FMZ, a rádio da família. E atenção, e a Associação Aracê convida para o próximo passeio bioenergético, lazer e autoconhecimento em trilhas e clareiras, técnicas de absorção de bioenergia, lanche e roda de conversa. Neste sábado, 10 de outubro, horário de início às 14 horas, término às 17 horas. Local em Pedra Azul, acesso pelo KM87 no campus da Associação Aracê. Mais informações pelo WhatsApp 27 99997 3120. Agora vamos para um rápido intervalo. Já já eu volto com a segunda parte do FMZ Sertaneja, logo depois da Hora da Ave Maria. Fica ligado.

0: Natural. 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
3: 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E a hora certa, 6 horas.
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0: da Ave Maria.
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1: Bom demais, agora 6:10. Estamos de volta com o nosso programão FMZ Sertanejo aqui pela 107,1 Rádio FMZ, a rádio da família. Estamos juntos até às 7. Muita moda boa no seu rádio. Agora tem Tião Carreiro e Pardinho. Franguinho na panela, escuta.

bom demais da conta, moda boa aqui na FMZ, agora 6h17. 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Vilar Móveis, lugar de economizar. 6h18, tem Vitor e Léo no nosso programão Bom Demais. Ô, senhorita!

bom demais, Vitor e Matheus, tradição sertaneja, 6h24. Você ligado aqui na Rádio da Família, Rádio FMZ. 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Chega, garotos.

0: bom demais. Campeão de bilheteria com tradição na FMZ, agora 6h32. 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Agora, cadê meu companheiro de trabalho? Diz a hora.
1: 6h33.
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1: 6h33.
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7h40. 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E vamos de campeonato de mountain bike XCM neste domingo, dia 11 de outubro, a partir das 7 horas da manhã, no Centro Cultural, em Venda Nova do Imigrante. Haverá aí a barraca da Associação de Ciclistas de Venda Nova do Imigrante com comidas e bebidas. Então participe. É o campeonato de mountain bike XCM, campeonato estadual, né? De XCM aí de mountain bike, neste domingo, dia 11, a partir das 7 da manhã, no Centro Cultural e Turístico Máximo Zandonade, em Venda Nova. E haverá aí a barraca aí com comidas e bebidas da Associação de Ciclistas de Venda Nova. Você está convidado a participar. E foi encontrado na rua da Beira Rio um conjunto de chaves de bicicleta elétrica ou scooter, com duas chaves, um controle remoto e um cartão NFC Smart Card. Interessado, gentileza, entrar em contato aqui com a Rádio FMZ. Se você perdeu, sabe quem perdeu, é só entrar em contato aqui com a Rádio FMZ. Agora são 6h41.

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2: 6:42.
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bom demais, diga sim pra mim, Wesley Safadão, 6h47. Você é ligado no nosso programão Bom Demais FMZ Sertaneja. 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E atenção, tem festa em louvor à Nossa Senhora Aparecida na comunidade de Alto Bananeiras, Venda Nova do Imigrante, dia 11, domingo, trido preparatório às 9 da manhã. No dia 12 de outubro, dia da festa, às 6 horas, tem a procissão em louvor à Nossa Senhora Aparecida, concentração na Igreja Matriz São Pedro Apóstolo. Às 9 horas, está em Santa Missa, animada pelo TLCA. E logo após haverá almoço, música ao vivo com Jereba e uma tarde festiva com um serviço de cantina, barraca de sobremesa e leilões. Bora que bora com FMZ Sertaneja aqui na 107,1, Rádio FMZ, a Rádio da Família. E o nosso programão FMZ Sertaneja aqui na Rádio da Família, Rádio FMZ. Um forrozinho com o Talagaço, mal-humorada.

0: Felipe Rodrigo, problemão, moda boa na FMC 6:54.
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Diego e Vitor Hugo Tubarões, finalizando o FMZ Sertaneja desta quarta-feira. Obrigado a você, meu amigo, minha amiga, pelo carinho da companhia, pelo carinho da sua sintonia. Tá chegando aí a Voz do Brasil, logo mais às 20h. Tem o Hits da Noite. Grande abraço, ótima noite e até amanhã, se Deus quiser. Valeu, gente. Tchau, tchau.

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1: 7 horas.
2: Em Brasília, 19 horas.
3: 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As notícias do governo federal que movimentaram o país no dia de hoje.
4: Olá, boa noite.
2: Boa noite para você que nos acompanha em todo o país.
4: Quarta-feira, 7 de outubro de 2026.
2: Vamos aos destaques do dia.
4: Idosos, gestantes e crianças estão entre os grupos com maior risco de complicações por erro de dosagens de medicamentos.
2: Campanha nacional estimula a prevenção e registro de falhas em hospitais, farmácias e no dia a dia do paciente. Luana Karen.
5: A campanha quer fortalecer entre profissionais de saúde e população o hábito de notificar quando um medicamento provocar efeito adverso.
4: Saúde da mulher.
2: Saiba como identificar os primeiros sintomas da menopausa e os cuidados disponíveis na rede pública de saúde. Gabriela Noronha.
6: Ao perceber os sintomas, a mulher pode procurar atendimento e, se necessário, é encaminhada ao atendimento especializado.
4: Qualificação profissional.
2: Pronatec abre oportunidades em cursos gratuitos voltados à preservação ambiental. Márcia Fernandes.
7: O programa tem como objetivo expandir o acesso à educação profissional e contribuir para a inserção de jovens e adultos no mercado de trabalho.
4: Hoje, na apresentação da Voz do Brasil, Luciano Seixas e Mariana Jungmann.
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4: Na hora de tomar um remédio, errar a dosagem ou esquecer o horário do tratamento pode trazer sérios riscos à saúde, especialmente para crianças, idosos e gestantes.
2: No Brasil, falhas na receita e na administração de medicamentos representam uma parcela expressiva das ocorrências registradas em atendimentos de saúde.
4: Para alertar a população para esses e outros danos à saúde, a Agência Nacional de Vigilância Sanitária, Anvisa, realiza no mês de outubro uma mobilização nacional voltada à prevenção de erros na hora de se medicar.
5: A campanha da Agência Nacional de Vigilância Sanitária quer fortalecer entre profissionais de saúde e população o hábito de notificar quando um medicamento provocar efeito adverso. A ideia é melhorar os processos e prevenir danos à saúde. No Brasil, erros de medicação e eventos adversos podem ser notificados por meio da plataforma Vigimed. A notificação pode ser feita tanto por profissionais de saúde quanto por pacientes. A presidente do Conselho Regional de Farmácia de Goiás, Luciana Calil, cita que entre os erros mais comuns estão a dosagem e os intervalos de administração.
8: O que nós observamos são erros, por exemplo, de dose, tomar mais ou menos do que é o recomendado. Um outro erro é o erro em relação ao horário. Não atrasar e nem adiantar o horário de tomar o remédio. Um outro erro muito comum é a confusão entre os medicamentos.
5: Segundo a Organização Mundial de Saúde, os erros de medicação causam um impacto global estimado em US$ 42 bilhões por ano e afetam milhões de pacientes. Cerca de 5% deles sofrem danos evitáveis relacionados a medicamentos, sendo que metade desses casos poderia ser prevenida. Idosos, gestantes e crianças estão entre os mais vulneráveis a esse tipo de ocorrência. O diretor da Agência Nacional de Vigilância Sanitária, Anvisa, Tiago Campos, diz que a campanha quer fortalecer a cultura de notificação dos erros, com foco na melhoria dos processos.
9: Isso significa incentivar a identificação e a notificação dos erros, sem foco na punição das pessoas envolvidas, mas sim no aprendizado e na melhoria contínua dos processos.
5: No Brasil, entre dezembro de 2018 e agosto de 2026, a Anvisa recebeu quase 58 mil notificações de erros de medicação, correspondendo a 16,2% de todas as notificações registradas no período. As categorias mais notificadas foram erro de prescrição, omissão de dose, posologia inadequada e erros de administração. Reportagem Luana Karen.
2: O Brasil reforçou a vacinação e a vigilância contra o sarampo diante do aumento de casos nos Estados Unidos e em outros países das Américas.
4: Até 5 de outubro, o país registrou 52 casos da doença. A vacina é gratuita e está disponível nas unidades de saúde pelo Sistema Único de Saúde.
1: Com o avanço do sarampo nos Estados Unidos e em outros países das Américas, o Brasil reforçou a vacinação e a vigilância contra a doença. Nos Estados Unidos, mais de 90% dos casos são de pessoas não vacinadas ou sem informação sobre a vacinação. No Brasil, foram registrados 52 casos importados até 5 de outubro, 41 em São Paulo, 10 no Amazonas e 1 no Rio de Janeiro. Segundo o Ministério da Saúde, as ações incluem busca ativa, investigação de casos, acompanhamento de contatos e bloqueio vacinal. O país continua sem circulação endêmica do vírus. A vacina contra o sarampo está disponível gratuitamente no Sistema Único de Saúde, o SUS. Quem estiver com doses em atraso deve procurar uma unidade de saúde para atualizar a caderneta conforme as recomendações do Programa Nacional de Imunizações. Saiba mais em gov.br/saúde. Thaís de Araújo para a Voz do Brasil.
2: E para manter em dia todas as informações sobre vacinação, doses recebidas e certificados, o cidadão pode contar com a ferramenta Meu SUS Digital.
4: De forma simples, é possível baixar a Carteira Nacional de Vacinação e verificar os imunizantes já administrados.
10: A plataforma do Ministério da Saúde permite verificar registros de vacinas recebidas, acessar a carteira digital de vacinação e emitir documentos e certificados utilizando a conta gov.br. Na área de vacinação, o cidadão pode consultar os imunizantes registrados em seu nome nos sistemas de saúde integrados à Rede Nacional de Dados em Saúde. E é possível verificar, por exemplo, as vacinas recebidas, as doses aplicadas e os respectivos registros de vacinação. A plataforma disponibiliza ainda a Carteira Nacional de Vacinação Digital, onde constam todas as informações recebidas dos sistemas integrados, além do Certificado Nacional de Vacinação contra a Covid-19 e o Certificado Internacional de Vacinação contra a Febre Amarela. Para isso, basta abrir o aplicativo Meu SUS Digital ou acessar o endereço meususdigital.saude.gov.br. Para quem ainda não baixou o aplicativo, ele está disponível de graça para Android e iOS, além da versão da web. Cleide Lopes, para a Voz do Brasil.
2: E quase metade dos municípios brasileiros está em situação de alerta ou risco para a presença do mosquito Aedes aegypti, transmissor da dengue, chikungunya e zika.
4: De acordo com o Ministério da Saúde, 49,2% dos 3.732 municípios avaliados apresentaram esses índices.
2: A maior parte dos criadouros está em vasos e pratos de plantas, garrafas e outros recipientes que acumulam água.
4: Com a proximidade do verão e as condições associadas ao El Niño, a orientação é fazer vistorias regulares para eliminar locais que possam acumular água.
2: Ondas de calor, menstruação irregular, alterações de humor.
4: Sintomas que podem indicar a proximidade da menopausa, que marca o fim da vida reprodutiva da mulher.
2: E o SUS oferece acompanhamento e tratamento especializado para esse período.
11: Há 3 anos, a psicóloga Alessandra Reis começou a perceber mudanças no corpo. Primeiro vieram o esquecimento, a insônia, mas quando ela começou a sentir os fogachos, as famosas ondas de calor, desconfiou que a menopausa estava chegando.
12: O calor, eu suava, vinha de repente, eu ficava cheia de gotículas de suor, assim.
11: O climatério, que começa por volta dos 40 anos da mulher, é a transição fisiológica da vida reprodutiva para não reprodutiva e é marcado pela redução gradual de hormônios como o estrogênio. Já a menopausa se consolida quando a mulher passa 12 meses consecutivos sem menstruar. Acontece em média aos 52 anos. E o acompanhamento dessas mulheres pode ser feito pelo SUS, o Sistema Único de Saúde. Ao perceber os sintomas, a mulher pode procurar atendimento nas unidades básicas de saúde e, se necessário, é encaminhada ao atendimento especializado. A médica ginecologista e obstetra do Hospital Universitário de Brasília, Bruna Heine, lembra que o tratamento da menopausa deve ser individualizado.
13: A terapia hormonal é o nosso tratamento de primeira linha para os sintomas climatéricos. Ele reduz até em 90% os sintomas, só que existem contraindicações. Então, por isso a importância dessa paciente passar por uma consulta, fazer uma avaliação, né, rastreios. Então, essa paciente, antes de iniciar uma terapia hormonal, normalmente faz, a gente faz um rastreio para câncer de mama, a gente faz rastreio de doenças metabólicas, vê se a pressão está bem controlada, se não tem um diabetes descompensado.
11: Além de tratamento hormonal, o SUS também dispõe de medicamentos como estriol em creme para tratar o ressecamento vaginal, um dos sintomas da menopausa. Nas consultas, também são dadas orientações sobre alimentação, atividade física, sono e saúde mental, além da avaliação de condições crônicas. O Ministério da Saúde recomenda que a mulher tenha acompanhamento constante na atenção primária durante toda a transição. Reportagem Gabriela Noronha.
4: Na era das redes sociais, a preocupação com a segurança das mulheres também está no ambiente virtual.
2: Exposição de conteúdo íntimo sem autorização, perseguição online e ataques por meio das plataformas digitais estão entre os crimes mais cometidos na internet.
4: E o serviço Ligue 180 está se aprimorando para dar orientação mais precisa para as mulheres que sofrem esse tipo de violência.
2: Nós conversamos com a coordenadora do Ligue 180, Ellen Santos, sobre esse trabalho e o que as vítimas podem fazer quando sofrem uma agressão virtual. Acompanhe. Coordenadora Ellen Costa, bem-vinda à Voz do Brasil, um prazer ter a senhora conosco. Bom, fala pra gente um pouco mais sobre esse acordo, né, que foi firmado entre o Ministério das Mulheres e a Secretaria de Comunicação Social da Presidência da República. O que que vai ser desenvolvido a partir dele? Quais são os objetivos?
14: Então, esse acordo, ele parte de uma realidade muito concreta que a gente vive, que é justamente essa violência contra a mulher que também acontece no ambiente digital e nós precisamos estar preparados para enfrentá-la, né? Então, essa parceria do Ministério das Mulheres com a SECOM, da Presidência, ela tem dois eixos que são muito importantes, né? Um deles é justamente a educação midiática. A gente precisa ampliar o conhecimento das mulheres sobre os seus direitos na internet, e o outro eixo é justamente a qualificação do Ligue 180, né, que a gente sempre vem trabalhando para preparar a central, e nesse nicho agora a central vai estar cada vez mais preparada para orientar as mulheres que estejam sofrendo algum tipo de violência no mundo digital. Então a gente está falando de situações de ameaça pela internet, perseguição pelas redes sociais, né, exposição de imagens íntimas sem consentimento e tantas outros tipos de violência.
2: Foi encaminhado um ofício, né, às plataformas digitais solicitando informações justamente sobre os mecanismos que são adotados por elas para o recebimento das denúncias de violência, como a senhora citou aí alguns exemplos, violência digital, né? Que informações vocês querem e a partir delas o que pode ser feito?
14: Então, a gente quer conhecer de maneira muito objetiva, né, como é que funciona o caminho da denúncia dentro de cada plataforma, né? Então, a gente precisa saber como é que essa mulher deve denunciar, quais são as informações que ela precisa apresentar, os prazos, né, de análise que existem dentro da plataforma e se ela recebe algum tipo de confirmação de que a denúncia foi recebida e se ela consegue também acompanhar o pedido, né, dessa denúncia, quais são os mecanismos que existem ali também para impedir que um conteúdo removido, que ele volte a circular, né? E a gente também quer saber como é que essas plataformas estão tratando esses conteúdos, né, que são produzidos ou manipulados por inteligência artificial e buscar estabelecer, quem sabe ali, um ponto focal também dentro dessas empresas aqui no Brasil.
2: Agora, nos casos em que uma mulher é vítima de violência digital, coordenadora, que tipos de provas ela deve reunir para denunciar posteriormente e quem ela deve procurar para fazer essa denúncia, né? A senhora acabou de mencionar aí, tem essa questão de denunciar nas plataformas, mas ela só deve denunciar na plataforma e aguardar, ela deve reunir provas, como que ela deve proceder quando ela perceber, por exemplo, que ela está sendo vítima de uma exposição de fotos íntimas ou de ameaças na internet?
14: Então, a orientação que, inclusive, as nossas atendentes já estão fazendo, né, é que sempre que for possível e seguro também, ela preserve a prova antes de apagar a mensagem ou antes de bloquear um perfil ou de denunciar aquele conteúdo na plataforma. Então, é importante que, se possível, ela consiga fazer prints completos, né, que ela mostre o perfil, a data, o horário, guardar esses links, o nome dos usuários, número de telefone, mensagem, áudio, né, vídeo que tem também, os e-mails, enfim. Se ela for fazer a denúncia na própria plataforma, guardar também o protocolo de confirmação dessa denúncia. Depois, a gente orienta para que ela procure ajuda. Então, ela pode utilizar os mecanismos de denúncia da própria plataforma ou ela pode procurar os órgãos competentes quando houver crime ali ou necessidade de um atendimento imediato. Né? A gente orienta e quando a gente registra a denúncia, a gente encaminha para os órgãos de segurança pública, dependendo ali de quem for a competência da apuração. Então, eu quero dizer que ela pode procurar realizar essa denúncia também no Ligue 180. Né? A gente acolhe essa mulher, a gente presta as informações sobre os direitos, registra a denúncia, então essas provas que ela conseguiu juntar, ela também pode encaminhar para o 180 via os seus canais de acesso e a gente orienta também sobre os serviços da rede de atendimento, quais são os órgãos que ela pode procurar no seu território. E aí é importante a gente sempre fazer uma distinção, tá? Se houver uma situação de risco imediato, uma ameaça concreta à integridade física da mulher naquele momento, a gente sempre orienta para ligar para o 190 da Polícia Militar, que tem a competência de ser acionada nesses casos, né? Vai chegar ali numa situação de urgência e emergência.
2: Bom, para a gente concluir, então, a senhora pode dizer para a gente quais são os canais do Ligue 180, né? Obviamente, a gente tem a ligação para o número 180, mas o Ligue 180 hoje é uma plataforma maior e tem outros canais, né?
14: Sim, a central hoje é uma central que ela é multicanal, né? Então, sim, a gente liga gratuitamente para o 180, que é o tridígito, é muito bem disseminado, mas a gente também tem o atendimento via WhatsApp, através do número 61961100180. Nós temos o atendimento por e-mail, videochamada Libras, o webchat, todos esses também no site do Ministério das Mulheres. Todos esses canais funcionam 24 horas por dia, todos os dias da semana, tá? Aí eu gostaria só de reforçar para as mulheres que estão nos acompanhando ou terceiros que sabem de situações, né? Não precisa esperar uma situação se agravar para procurar o Ligue 180. Então, se ela estiver vivendo uma situação de violência, inclusive no ambiente digital, ou simplesmente se ela tiver uma dúvida sobre os seus direitos, sobre onde buscar ajuda, procura a central, procura o Ligue 180. A gente existe justamente para acolher, para orientar, ajudar essa mulher a encontrar os caminhos de proteção.
2: Muito bem, no ambiente digital e fora dele também, né? Eu conversei com a Ellen dos Santos Costa, coordenadora geral da Central de Atendimento à Mulher, o Ligue 180. Muito obrigada, Ellen, pela sua entrevista à Voz do Brasil.
14: Eu que agradeço, um bom trabalho a todos.
4: A Procuradoria-Geral da Fazenda Nacional publicou edital que oferece condições para regularização de débitos.
2: A depender do caso, o contribuinte pode conseguir até 100% de desconto. Para transações de pequeno valor, a redução pode chegar a 50% do total da dívida.
4: Os interessados têm até o dia 9 de outubro para aderir através do endereço regularize.pgfn.gov.br.
2: E as empresas que pensam em renegociar dívidas com a União contam com uma novidade.
4: O sistema Regularize agora permite acesso às funcionalidades usando a conta gov.br.
15: O novo acesso ao sistema Regularize está disponível para quem é responsável por uma pessoa jurídica e tem conta gov.br, nível prata ou ouro. A novidade torna mais direto o acesso aos serviços do Regularize e dispensa a necessidade de outros procedimentos para entrar no ambiente da pessoa jurídica, como detalha Raquel Ribeiro de Carvalho, coordenadora nacional de atendimento da Procuradoria-Geral da Fazenda Nacional.
16: Você poderá, por exemplo, consultar débitos inscritos em dívida ativa da União e do FGTS em nome da empresa, emitir guia de pagamento, fazer negociação do débito da empresa, mas atenção, Para conseguir esse acesso, você precisa constar como responsável legal pelo CNPJ no Cadastro da Receita Federal do Brasil.
15: Para acessar, é só seguir estes passos. Após fazer o login no portal Regularize com a conta gov.br, prata ou ouro, clique no seu nome e depois em alterar perfil de acesso. Informe o CNPJ da empresa pela qual você é responsável e clique em alterar perfil. O endereço do portal é o gov.br/regularize. Reportagem Luciana Colares de Holanda.
2: O Programa Nacional de Acesso ao Ensino Técnico e Emprego, o Pronatec, está com 1 milhão e 500 mil vagas abertas para cursos gratuitos de qualificação profissional voltados à área ambiental.
4: As oportunidades estão distribuídas em 11 estados e incluem formações em áreas como energias renováveis, biocombustíveis e preservação do meio ambiente.
17: Ao todo, serão oferecidas 1,5 milhão de vagas para cursos de qualificação profissional em áreas relacionadas à preservação, conservação, recuperação ou melhoria do meio ambiente. O diretor de Articulação e Fortalecimento da Educação Profissional e Tecnológica do Ministério da Educação, Sérgio Pedini, conta onde os profissionais que concluírem esses cursos poderão atuar.
18: A sociedade mudou, né? Todas as atividades acabam derivando para um interesse na área ambiental. O que é muito bom, né, frente ao que a gente encontra de desafios aí de mudanças climáticas, né? Então, hoje uma capacitação dessa qualifica a pessoa para atender qualquer setor.
17: As vagas são oferecidas por meio do Pronatec, o Programa Nacional de Acesso ao Ensino Técnico e Emprego. O programa tem como objetivo expandir o acesso à educação profissional e tecnológica e contribuir para a inserção de jovens e adultos no mercado de trabalho. Os 11 cursos gratuitos são ofertados nos estados do Maranhão, Minas Gerais, Mato Grosso do Sul, Pará, Pernambuco, Piauí, Rio de Janeiro, Rio Grande do Norte, Roraima e Rio Grande do Sul. Jonas Benício Costa é pedreiro e decidiu investir em uma nova formação. Agora, ele é aluno do curso de instalador de sistemas fotovoltaicos, oferecido pelo Instituto Federal do Maranhão, e conta como tem sido a experiência.
19: A gente cresce um pouco mais no mercado de trabalho, enriquece o currículo, e são vários benefícios que um curso desse tem a oferecer para a gente, né? Porque o conhecimento é uma coisa que ninguém te rouba.
17: Sérgio Pedini, do Ministério da Educação, destaca a importância de investir na educação profissional.
18: Cursos de qualificação profissional acabam abrindo oportunidades muito semelhantes a quem tem um título de graduação, que inclusive muitos estão passando dificuldade. Então a gente tem que entender a educação profissional tecnológica como um espaço de oportunidades para esse mundo que mudou.
17: As vagas e os cursos disponíveis podem ser consultados no painel de oportunidades do Pronatec na internet. Para participar, é necessário atender aos pré-requisitos indicados para cada curso. As informações sobre inscrição estão disponíveis nos editais e nos canais das instituições que oferecem os cursos. Reportagem Márcia Fernandes.
2: Participantes do Exame Nacional do Ensino Médio, que são concluintes da rede pública de ensino, deverão selecionar obrigatoriamente o idioma de preferência para a prova de língua estrangeira até o dia 18 de outubro.
4: Os estudantes devem escolher entre inglês ou espanhol. Quem perder esse prazo fará obrigatoriamente a prova de inglês, sem chance de mudança.
2: E aqueles que tiveram a inscrição automática deverão preencher o questionário socioeconômico disponível no site de inscrição para acessar o local de prova.
4: Para fazer o preenchimento e também selecionar a língua estrangeira, basta acessar enem.inep.gov.br.
2: E essas foram as notícias do governo federal.
4: Uma realização da Secretaria de Comunicação Social da Presidência da República.
2: Com produção da empresa Brasil de Comunicação.
4: Fique agora com o Minuto do TCU. Em seguida, as notícias do Poder Judiciário e do Congresso Nacional. Boa noite.
2: Boa noite, até amanhã.
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21: STF exclui o crédito presumido de ICMS da base do PIS e da COFINS.
22: Resolução do CNJ prevê fim de processos judiciais em dívidas de até 10 mil reais.
21: Missões de observação eleitoral destacam a transparência e organização das eleições 2026.
22: Boa noite, eu sou Marcela Luiza.
21: E eu sou Walter Lima.
22: O Supremo Tribunal Federal excluiu o crédito presumido de ICMS da base do PIS e da COFINS.
21: Prevaleceu o entendimento de que o benefício fiscal concedido por estados e pelo DF não deve integrar a base das contribuições federais. Marta Ferreira.
23: O julgamento chegou a ser iniciado no plenário virtual, quando havia sido formada maioria favorável aos contribuintes. Só que um pedido de destaque levou a análise para o plenário físico. Os votos proferidos pelos ministros aposentados foram mantidos. Autor do destaque, o ministro Gilmar Mendes, votou no sentido da inclusão dos créditos presumidos de ICMS na base de cálculo do PIS e da COFINS, mantendo a posição que havia adotado no plenário virtual. No final, prevaleceu o entendimento de que o benefício fiscal concedido por estados e pelo Distrito Federal não deve integrar a base das contribuições federais.
22: Resolução do CNJ de 2026 prevê o fim de processos judiciais referentes a dívidas de baixo valor movidos por bancos.
21: A norma prevê a extinção de processos judiciais movidos por bancos quando a dívida for de até 10 mil reais. Marcelo Della Libera.
24: Essa resolução trata de processos de baixo valor e sem perspectiva de satisfação, ou seja, quando não foi possível localizar o devedor ou quando, mesmo localizado, não foram encontrados bens suficientes para pagar a dívida. Tratam de processos de cobrança que continua tramitando, mas sem perspectiva concreta de que o credor consiga receber o valor que lhe é devido. O objetivo da medida é aumentar a eficiência do sistema de justiça, que deixa de lado dívidas de baixo valor sem perspectiva de pagamento e pode priorizar processos mais complexos.
22: Convidados internacionais que participaram das missões de observação eleitoral neste ano reconheceram a confiabilidade, a organização e a transparência do trabalho da Justiça Eleitoral na condução do primeiro turno das eleições.
21: O relatório preliminar foi divulgado nesta terça-feira. Vitor Struck.
25: O documento foi elaborado por representantes da Organização dos Estados Americanos, a OEA, do Parlamento do Mercosul, do Carter Center dos Estados Unidos, da Liga dos Estados Árabes, além de universidades brasileiras, como a Pontifícia Universidade Católica de São Paulo. Participaram das missões 91 observadores e observadoras de 23 nacionalidades.
22: Tribunal Superior do Trabalho e Astral, Associação Brasileira de Televisões e Rádios Legislativas, firmam acordo de cooperação institucional.
21: Uma forma de ampliar a divulgação de conteúdos audiovisuais produzidos pelo Tribunal. Rafael Silva.
26: A parceria com as emissoras que integram a Astral vai permitir à Secretaria de Comunicação Social do TST levar a um maior número de ouvintes por todo o país todo o conteúdo multimídia produzido. Tudo o que é de interesse nas relações de trabalho pode ser utilizado pelas emissoras associadas em diferentes formatos e plataformas. como televisão, rádio, sites, aplicativos, plataformas de streaming, redes sociais e podcasts.
22: STJ decide que violação de patente permite reconhecer dano moral presumido.
1: Isso significa que não é preciso prova de prejuízo à imagem, à reputação ou ao prestígio da empresa Fátima Uchoa.
5: O STJ restabeleceu a condenação por danos morais imposta pelas instâncias de origem em Goiás a empresas que fabricaram e venderam sem autorização do titular cópia de uma máquina agrícola protegida por patente de modelo de utilidade concedida pelo Instituto Nacional da Propriedade Industrial para proteger melhorias no uso ou na fabricação de objetos já existentes. Para os ministros, a proteção da patente como espécie de propriedade industrial segue a mesma lógica já adotada pelo STJ a casos de uso indevido de marca. A relatoria foi do desembargador convocado Luiz Carlos Gamboge.
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22: Uma boa noite.
1: E até amanhã.
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7: Eu sou Paula Groba.
8: E eu sou Humberto Pinheiro.
7: E estes são os destaques de hoje do Jornal do Senado, que começa agora.
8: Em segundo dia de discussões, fim da escala 6-1 gera debate sobre momento da votação.
7: Senadores divergem sobre MP que proíbe bets no Brasil.
8: Agentes de trânsito podem ter lei geral e porte de arma.
7: Boa noite.
8: Boa noite.
7: A proibição das bets em todo o país divide governo e oposição no Senado. Na volta dos trabalhos parlamentares após o primeiro turno das eleições, os senadores discutem os efeitos da medida provisória que suspende a atuação das empresas de apostas.
8: Em vigor desde 25 de setembro, a MP é questionada no Supremo Tribunal Federal por representantes do setor que alegam violação à segurança jurídica e à livre iniciativa. Os detalhes com o repórter Alexandre.
9: O futuro da medida provisória que proíbe as bets em todo o território nacional está nas mãos do Supremo Tribunal Federal. Relator de ações que questionam a constitucionalidade da lei que regulamenta as apostas de cota fixa no país, o ministro Luiz Fux deve decidir também sobre os pedidos de entidades ligadas ao setor para suspender a eficácia da MP editada pelo governo em 25 de setembro. Associações das empresas que exploram esse negócio no país e de emissoras de rádio e TV, além de clubes de futebol, alegam que o texto gera insegurança jurídica e viola o princípio da livre iniciativa. Ao se manifestar contrariamente à exploração de apostas no país, a senadora Damaris Alves, do Republicanos do Distrito Federal, afirmou que os representantes desse segmento têm razão em questionar a proibição imediata por meio de medida provisória.
10: Eles contrataram. Existe contrato de publicidade com emissoras. Então, quando você tem um contrato de publicidade, você já contratou um monte de gente. Então, vai ter desemprego. Então, que acabe-se com as bets de forma escalonada. Nada, dando para o segmento a oportunidade de interromper os seus contratos sem prejudicar tanta gente. Mas podemos, por exemplo, de imediato proibir as publicidades. Eu sou relatora do projeto que proíbe a publicidade. Isso sim, vamos proibir a publicidade. Agora, acabar do jeito, o Congresso cometeu um erro em liberar, agora vai cometer um outro erro acabando dessa forma.
9: Já o senador Jacques Wagner, do PT da Bahia, acredita que se o ministro Luiz Fux não for favorável à ação que questiona na MP, o texto deve ser aprovado pelo Congresso Nacional.
27: Eles ingressaram no STF. Eu não sei qual vai ser a posição do ministro Fux, que foi para quem foi distribuído. Aqui eu acho difícil que alguém sustente contra o que virou uma doença social de graves consequências no Brasil inteiro. Então, defender o dinheiro dos donos da Rebetes contra o suicídio e a depressão de milhares de pessoas, eu acho muito difícil.
9: Além de proibir as Betes em todo o território nacional, a MP editada pelo governo veda publicidade, propaganda e patrocínio relacionados a esse tipo de atividade e impõe obrigações aos provedores de aplicações de internet e lojas virtuais, como o impedimento de oferecer produtos ou serviços referentes a apostas.
7: E os agentes de trânsito podem ganhar uma lei geral para unificar o regime jurídico da carreira em todo o país.
8: A proposta, já aprovada na Comissão de Segurança Pública e em análise na Comissão de Constituição e Justiça, também garante o direito ao porte de arma de fogo para profissionais que atuam em atividades externas. Repórter Bruno Lourenço.
11: A proposta de lei geral dos agentes de trânsito aprovada na Comissão de Segurança Pública reconhece a carreira como típica de Estado. O relator, senador Efraim Filho, do PL da Paraíba, destacou que esse entendimento evitaria a delegação integral de suas atribuições a empresas privadas. Sobre o porte de arma, o senador defendeu, na ocasião, a previsão de que o direito seja restrito aos agentes que trabalham diretamente na fiscalização ostensiva.
12: Apesar de considerarmos valorosa a previsão de porte de arma de fogo para os agentes de trânsito, é necessário limitar esse direito àqueles servidores que exerçam atividades de forma ostensiva e externa, tendo em vista o caráter finalístico restritivo do Estatuto.
11: O texto, que será analisado agora na Comissão de Constituição e Justiça, tem o objetivo ainda de evitar uma ampliação conceitual excessiva da atividade policial, ao assegurar que as atribuições de engenharia e educação continuem sendo partes integrantes da segurança viária, sem serem descaracterizadas. Depois da CCJ, o projeto de lei vai ao plenário do Senado.
7: Tomou posse nesta terça-feira a nova senadora pelo Distrito Federal, Leani Lemos, do PSB. Servidora de carreira do Senado desde 1993, ela ocupa a vaga da senadora Leila Barros, de quem é primeira suplente. Leila está licenciada por 120 dias para tratar de interesses particulares. O afastamento termina em fevereiro de 2027.
8: No primeiro discurso como senadora, Leani disse que vai atuar em defesa da democracia, do fortalecimento das instituições e do federalismo. Também citou como prioridades uma gestão pública eficiente, a redução das desigualdades e a ampliação de oportunidades. Emocionada, Leani lembrou sua trajetória no Senado e a história do pai, um paraibano que chegou a Brasília em 1958 para trabalhar na construção do prédio do Congresso Nacional.
13: Hoje, os netos do meu pai estão aqui, na tribuna de honra, mas muitos outros netos de candangos continuam a lutar por um emprego, um salário digno, uma jornada que não seja 6x1 e uma vida de alegria com suas famílias. É tudo o que essas pessoas pedem e é pouco.
7: E a proposta que acaba com a escala 6x1 no Brasil avançou mais uma etapa no Senado, mas o momento da votação divide os senadores.
8: Na segunda sessão de discussão, a oposição questionou a decisão de acelerar a análise às vésperas do segundo turno das eleições. Já a base do governo defendeu a votação e classificou o fim da escala 6x1 como uma reivindicação histórica dos trabalhadores. Repórter Douglas Castilho.
14: Líder da oposição, o senador Rogério Marinho, do PL do Rio Grande do Norte, questionou o fato de o governo pautar o tema às vésperas do segundo turno.
15: Não nos negamos a discutir jornada, não nos negamos a discutir esse ou qualquer outro assunto. A estratégia é que o regimento seja cumprido, que haja discussão, que haja interstício, que não haja atropelo. Mas não somos contra nem a favor do fim da escala 6x1. Nós somos a favor de que haja uma jornada flexível. Quem trabalha precisa ter a condição de escolher e fazer a sua própria condição de trabalho.
14: A líder do governo no Senado, Tereza Leitão, do PT de Pernambuco, disse que já está colhendo assinaturas para acelerar a tramitação.
16: Meu desejo era que essa PEC fosse votada aqui no plenário imediatamente depois da aprovação quase unânime na Comissão de Constituição e Justiça. O que é que pode mudar este rito? É um calendário especial. Estamos recolhendo as assinaturas.
14: Faltam 3 sessões de discussão para a votação em primeiro turno e outras 3 para o segundo turno. Entre os 2 momentos, deve haver um intervalo de 5 dias úteis que poderá ser modificado caso o requerimento de Tereza Leitão seja aprovado.
18: Eleições 2026.
7: Você sabia que eleitores que não votaram no último domingo podem votar normalmente no segundo turno? Isso acontece porque a Justiça Eleitoral considera cada turno como uma eleição independente. Por isso, o não comparecimento à primeira etapa da votação não impede a participação no segundo turno. Para votar, a eleitora e o eleitor precisam apenas estar com o título em situação regular, ou seja, o documento não pode estar cancelado nem suspenso.
8: No dia 25 de outubro, o Distrito Federal e seis estados irão eleger seus governadores. Na mesma data, ocorrerá em todo o país o segundo turno para escolher o presidente da República. O senador Paulo Paim, do PT do Rio Grande do Sul, enfatizou a importância de voltar às urnas. Na avaliação dele, os eleitores devem comparar os projetos dos dois candidatos e acompanhar os debates que devem ocorrer antes da eleição.
2: No fundo, pede para que as pessoas votem, que assim é a democracia. Mas comparem os dois projetos. São dois projetos. Você pode escolher. Quando der o debate dos dois candidatos,

0: edição de Paula Groba e trabalhos técnicos de Eliseu Caires, o Jornal do Senado fica por aqui. Acompanhe agora as notícias da Câmara dos Deputados. Boa noite.
1: Boa noite e até amanhã.
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3: Plenário da Câmara pode votar mudanças na legislação sobre mineração.
4: 12 partidos e duas federações não cumpriram a cláusula de barreira.
3: Bancada feminina manterá atuação suprapartidária na próxima legislatura.
4: Boa noite. Deputadas da bancada feminina afirmam que a atuação do grupo continuará sendo suprapartidária em 2027. Os resultados das urnas mostraram um aumento de 90 para 109 deputadas entre os 513 que compõem a Câmara. A repórter Silvia Munhato tem as informações.
5: Deputadas da bancada feminina da Câmara acreditam que, apesar da acentuada divisão ideológica do país, reafirmada nos resultados do primeiro turno das eleições, a atuação do grupo continuará sendo suprapartidária. Em entrevistas ao programa Painel Eletrônico da Rádio Câmara, tanto a deputada Jaque Rocha, do PT do Espírito Santo, atual coordenadora da bancada, quanto a deputada Soraya Santos, do PL do Rio de Janeiro, defenderam, por exemplo, a luta pela reserva de cadeiras para as mulheres no parlamento. Hoje há reserva de 30% para candidaturas femininas, com recursos proporcionais, mas não de cadeiras. Jaque Rocha acredita que a reserva poderia começar com os mesmos 30%. A partir de 2027, a bancada vai subir de 90 para 109 deputadas, em um total de 513, ou seja, pouco mais de 20%. Para Soraya Santos, a reserva poderia ser de 50%, já que as mulheres representam 52% do eleitorado. Segundo ela, isso poderia até reduzir os ataques contra as candidaturas femininas.
6: Se você perguntar para as deputadas e parlamentares dos países europeus, elas não sofrem esse tipo de ataque. Por quê? Porque as cadeiras já estão lá definidas, 50% para um, 50% para outro, ou 30% que seja. Isso já está consolidado. Então, as mulheres, ainda por cima, sofrem ataques de formas diferentes para que elas se desestimulem na disputa eleitoral.
5: Soraya Santos lembra que ainda há muito o que fazer, já que estados como Piauí e Roraima e o Distrito Federal não elegeram nenhuma mulher como deputada federal. Para Jaque Rocha, as mulheres acabam se unindo em relação a várias pautas que são comuns.
7: A gente consegue colocar o direito das mulheres acima de qualquer questão ideológica ou até mesmo de pensamento individual. No dia de hoje, infelizmente, as estatísticas nos mostram que vão morrer 4 mulheres vítimas de feminicídio no nosso país. Então, nós não podemos fechar os olhos para esses dados e estatísticas.
5: Jaque Rocha explicou que a principal pauta é colocar mais recursos no orçamento para temas como combate à violência contra a mulher e o apoio ao empreendedorismo feminino. Da Rádio Câmara de Brasília, Silvia Minhato.
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2: Eleições.
3: 12 partidos e duas federações não cumpriram a cláusula de barreira nas eleições deste ano, mas a situação ainda pode mudar com decisões judiciais. Quem explica os detalhes é a repórter Paula Bittar.
9: Nas eleições deste ano, 12 partidos políticos e duas federações não atingiram a cláusula de barreira. Criada em 2017, a cláusula estabelece critérios para que as legendas possam acessar os recursos do fundo partidário e o tempo de rádio e TV destinado à propaganda partidária. Segundo as regras,

0: Os partidos precisavam obter nas eleições para deputado federal ao menos 2,5% dos votos válidos distribuídos em pelo menos 9 estados, com um mínimo de 1,5% dos votos válidos em cada um. A outra opção era eleger pelo menos 13 deputados federais distribuídos em no mínimo 9 estados. PDT, Agir, Mobiliza, Avante, PSTU, PCB, PRTB, DC, PCO, Democrata, UP e Missão foram as legendas que não passaram na cláusula de barreira. Desses, apenas PDT, Avante e Missão elegeram algum deputado. Já as federações que não cumpriram os critérios foram PSOL Rede e PRD Solidariedade. Marina Lacerda, cientista política e professora do mestrado da Câmara, ressalta que o papel da cláusula de barreira é evitar uma superfragmentação partidária e permitir o debate político.
1: Qual é o objetivo do sistema proporcional? Você representar a diversidade de opiniões que existem na sociedade. O problema do sistema proporcional é que ele pode ter regras que vão levando a uma fragmentação partidária imensa. Então, ao longo da última década, o Brasil foi criando regras para equilibrar, não perder a representação de minorias e de grupos que não são majoritários na sociedade, mas também de ter uma racionalidade do sistema partidário.
0: Mas esse equilíbrio nem sempre é perfeito, segundo a cientista política. Marina Lacerda cita o exemplo do PSOL, partido que não atingiu os critérios, mas que é conhecido por representar diversas minorias, tendo parlamentares indígenas e trans, por exemplo. A Federação PSOL Rede não atingiu a cláusula por uma diferença de 185 votos. O grupo alcançou 1,5% dos votos válidos para deputado federal em 8 estados, mas registrou 1,49% no Espírito Santo e elegeu 15 deputados federais, mas distribuídos apenas por 6 estados. O cientista político Paulo Castro aponta que as regras já têm surtido efeito com a redução de siglas com representação na Câmara.
2: Isso já reflete o movimento dos partidos de se unirem em federações para evitar eventuais problemas para atingir a cláusula de barreira. Então, a cláusula de barreira, ela segue de fato esse propósito para o qual ela se propõe, que é de diminuir o número de partidos para que a Câmara tenha um cenário de disputas nacionais e não apenas partidos pequenos que muitas vezes não têm ramificação nacional, que estão aqui representados, mas sem essa capacidade de participar do grande debate político brasileiro.
0: Mas a situação dos partidos que ficaram fora da cláusula ainda não está completamente definida. Decisões judiciais podem alterar a validade de votos e os percentuais. Partidos podem se fundir ou incorporar outras legendas ou ainda entrar em uma nova federação. Da Rádio Câmara, de Brasília, Paula Bittar.
3: Segurança Pública.
4: Zuco do PL do Rio Grande do Sul é um dos autores da proposta que torna obrigatório o trabalho de presos condenados em regime fechado e semiaberto. Pelo texto, metade da remuneração obtida com a atividade deve ser destinada ao custeio e à manutenção do sistema prisional.
5: A outra metade do salário, segundo o deputado, seria repassada à família do detento. Zuco argumenta que os recursos destinados ao sistema prisional podem financiar melhorias na infraestrutura das unidades, além de ações de segurança, ressocialização e capacitação profissional dos presos.
3: Educação.
4: Os deputados estão analisando um reforço da inclusão escolar de pessoas autistas e com altas habilidades. O repórter José Carlos Oliveira tem mais detalhes sobre a proposta.
6: A Câmara dos Deputados analisa projeto de lei com foco na inclusão escolar de pessoas com transtorno do espectro autista. O texto original da deputada Carla Dixon, do PL do Rio Grande do Norte, já foi aprovado nas comissões de Educação e de Defesa dos Direitos das Pessoas com Deficiência, que estenderam as medidas também para os estudantes com altas habilidades ou superdotação na rede pública da educação básica. A proposta cria a política Incluir, com o objetivo de apoiar ações voltadas à permanência, à participação e à aprendizagem desses estudantes. A Câmara tem uma frente parlamentar de proteção às pessoas com transtorno do espectro autista, coordenada pelo deputado Felipe Beccari, do Podemos de São Paulo.
7: Existem muitos projetos parados na Câmara dos Deputados que tratam desse universo do autista. Então a gente precisa resgatar esses projetos, atualizá-los, fazer um novo bloco, né, que atenda às necessidades dos autistas hoje para que a gente consiga avançar nas políticas públicas.
6: O projeto de lei que reforça a inclusão escolar de pessoas autistas e com altas habilidades ainda vai passar por votação nas comissões de Finanças e Tributação e de Constituição e Justiça. Da Rádio Câmara de Brasília, José Carlos Oliveira.
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3: Transportes.
5: Projeto obriga companhias aéreas e operadores aeroportuários a oferecer equipamentos mais seguros para embarque e desembarque remoto. A proposta de Maurício Neves, do PP de São Paulo, prioriza idosos, pessoas com deficiência, gestantes, lactantes e passageiros com mobilidade reduzida.
4: O deputado acrescenta que o texto prevê o uso de rampas e plataformas elevatórias, mas proíbe escadas íngremes como o único acesso para esses passageiros. Segundo Maurício Neves, o projeto também estabelece multas para empresas que descumprirem as regras.
3: Agricultura.
5: Dalo Barreto, do União da Bahia, apoia a proposta que cria regras diferenciadas para pequenos produtores rurais que cometerem infrações ambientais. Em vez de sofrer imediatamente sanções, como embargo da atividade ou apreensão de produtos, eles terão 24 meses para corrigir os danos.
4: Dalo Barreto avalia que o prazo permite a adequação ambiental sem interromper a produção, que garante o sustento da família. Pela matéria em tramitação na Câmara, as penalidades poderão ser aplicadas caso o produtor não faça as correções dentro do período estabelecido.
5: Jorge Brás, do Republicanos do Rio de Janeiro, propõe manter as exigências sanitárias para a importação de amêndoas de cacau da Costa do Marfim e impedir a flexibilização de regras. A ideia é proteger as plantações brasileiras contra pragas que podem chegar com o produto importado.
4: Jorge Brás defende que qualquer alteração nas regras seja feita somente após uma análise formal dos riscos e com base em evidências científicas. O deputado argumenta ainda que é preciso garantir mais proteção à produção nacional de cacau.
5: Tião Medeiros, do PP do Paraná, propõe retirar a exigência do Registro Geral da Atividade Pesqueira para os produtores de peixes e outros animais aquáticos. O deputado explica que a medida evita burocracia e custos adicionais para os aquicultores.
4: O deputado acrescenta que a produção já é fiscalizada por meio da nota fiscal e da guia de trânsito animal, que garantem o controle sanitário e a origem dos produtos. Para Tião Medeiros, exigir também o registro não traz mais segurança e pode dificultar a comercialização.
3: Votação.
5: Vários projetos polêmicos e com urgência aprovada podem ser incluídos na pauta de votações do plenário. Uma dessas propostas prevê mudanças na legislação sobre mineração. Saiba mais sobre a perspectiva de votações na reportagem de Antônio Vital.
9: Depois do primeiro turno das eleições, diversos projetos estão prontos para entrar na pauta de votações do plenário da Câmara. Um deles é o que reduz a jornada normal de trabalho para 40 horas semanais e garante 2 dias de repouso semanal remunerado, sem redução de salário. O projeto apresentado pelo governo regulamenta a proposta de emenda à Constituição aprovada pelos deputados no primeiro semestre e que aguarda análise pelo Senado. O projeto prevê regras de transição, como a da proposta de emenda à Constituição já aprovada. A jornada passa a ser de 42 horas semanais 2 meses depois da publicação da lei. Um ano depois desse prazo, passa a valer o limite definitivo de 40 horas semanais, mas ainda não há consenso para a votação do projeto, que é criticado pela oposição e por entidades empresariais. Também pode ser votado o projeto que aumenta o limite de receita bruta anual para os microempreendedores individuais, os MEIs. Hoje podem ser enquadrados como MEI, pagando menos impostos, microempreendedores que faturem até R$ 81 mil reais por ano. O projeto aumenta esse limite para R$ 130 mil reais. Além disso, permite que o MEI contrate até 2 empregados. Hoje pode contratar apenas um. Esse texto, porém, pode ainda ser alterado até a data da votação. O governo admite um teto de R$140 mil para os microempreendedores. Outro projeto que ganhou regime de urgência e pode ser votado a qualquer momento é o que altera diversos pontos da legislação da mineração. Entre outras medidas, o texto amplia o conceito de garimpeiro e cria o leilão social, que vai ofertar áreas de menor volume de minérios e pode beneficiar cooperativas de garimpeiros, que terão prioridade no processo de autorização. A proposta foi apresentada por um grupo de trabalho criado em 2022 e é assinado pelo deputado Felipe Barros, do PL do Paraná, coordenador do grupo, que foi eleito senador. A justificativa é que o projeto dá mais agilidade ao processo de mineração. Um dos pontos dispensa o licenciamento ambiental para lavras se a tecnologia usada não provocar impactos significativos. O regime de urgência provocou discussão no plenário. O governo se manifestou contra a proposta e pediu mais discussão antes da votação, como disse a deputada Érica Cocai, do PT do Distrito Federal.
10: Esse projeto é para legalizar o garimpo, e legalizar o garimpo sem regras. O Brasil inteiro viu o desastre que houve no território Yanomami, pela ação sem regras do próprio garimpo. Acho que não dá para ficar todo o tempo passando a boiada, porque meio ambiente é fundamental para a própria soberania. Mas nós também temos a posição do Ministério do Planejamento, da Casa Civil, contra esta proposição. Não dá para liberar, como está se propondo, o garimpo sem regras.
9: Já o deputado Joaquim Passarinho, do PL do Pará, relator do grupo de trabalho que apresentou a proposta, defendeu as mudanças na lei de mineração. Segundo ele, o objetivo é permitir que pequenas empresas atuem no setor.
11: No nosso projeto, não há nenhum tipo de restrição ao meio ambiente, não há nenhum tipo de facilitação, não há anuência prévia, não há tácita, não há nada disso. Pelo contrário, o que nós estamos tentando é tirar da mão de 5, 6 empresas, umas nacionais, outras internacionais, que detêm quase todo o subsolo nacional pesquisado. Está na mão de 5 empresas. E essas empresas não dão anuências para as menores empresas trabalharem. E o subsolo brasileiro, ele é do povo brasileiro.
9: Outras propostas que podem ser votadas foram apresentadas como prioridade no primeiro semestre pela Frente Parlamentar da Agropecuária. Um dos projetos suspende por 2 anos sanções e embargos ambientais a pequenos produtores rurais. A medida não tem apoio do governo, que argumenta que na Amazônia Legal, isso pode significar a suspensão de sanções a quem possui propriedades de até 400 hectares. Outro projeto pronto para ser votado é criticado pela oposição desde o início do ano e ainda não tem consenso para ser votado. A proposta combate a misoginia, que é como se chama o ódio, desprezo ou preconceito contra as mulheres. O texto, já aprovado pelo Senado, foi alterado pela deputada Tabata Amaral, PSB de São Paulo, coordenadora do grupo de trabalho que analisou a proposta. O texto aprovado pelo Senado equipara a misoginia ao crime de racismo, o que a torna inafiançável e imprescritível. Na nova versão, a relatora alterou principalmente a definição de misoginia. Ela retirou os termos ódio e aversão à mulher, previsto no projeto original para caracterizar a misoginia e considerados vagos pela oposição. Na nova versão, misoginia é descrita como a prática, a indução ou a incitação de menosprezo ou discriminação contra a mulher que promova violência. A pena prevista é de 2 a 5 anos de prisão. Da Rádio Câmara de Brasília, Antônio Vital.
12: Justiça.
4: Paulo Litro, do União do Paraná, apoia a proposta de emenda à Constituição que estabelece mandato de 12 anos sem recondução para ministros do Supremo Tribunal Federal. A medida mantém as 11 vagas da corte com idade de ingresso entre 45 e 70 anos.
13: A PEC, apoiada por Paulo Litro, também divide entre executivo, legislativo e judiciário a indicação dos integrantes da corte. O texto ainda estabelece períodos de quarentena antes da indicação e depois da saída do STF.
4: A Câmara aprovou e encaminhou para o Senado projeto que atualiza a estrutura da Advocacia Geral da União. Vinícius Gurgel, do PL do Amapá, informa que o texto reorganiza e define atribuições das carreiras que integram o órgão responsável pela defesa jurídica da União.
13: Vinícius Gurgel avalia que a reorganização pode tornar mais eficiente a atuação da AGU, reduzindo sobreposições e tornando mais claras as competências dentro da estrutura institucional.
4: Projeto aprovado pelo Congresso e já transformado em lei, cria 8 varas federais no Amazonas e em Mato Grosso do Sul. João Maia, do PP do Rio Grande do Norte, avalia que a medida amplia a presença da Justiça Federal.
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